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0: E 26 é o último dia do mês de agosto. Acabou, né? Quem fez, fez. Quem foi na praia, foi. Quem não foi, já era. Porque segunda amida vão fechar as praias, né? Não sei, parece que agora já depois do Labor Day que fecha a praia. Eu do Frio Santos, bom dia.
1: Bom dia, Leandro. Bom dia pra todos que estão ouvindo o programa. Sim, Leandro, parece que é depois do Labor Day que eles fecham quem foi, foi, quem não foi. Ó. Só ano que vem, né, Leandro? Só ano que vem.
0: Eu fui, não, foi maravilhoso esse final de semana. Ah, ficamos na praia, curtimos aquela aguinha gostosa, né? Não tava tão quentinho no final da tarde, tava mais gostoso, mas tava maravilhoso, do jeito que viemos ao mundo, comemos, bebemos, rimos, ai, eu faria tudo de novo, meu Deus. Eu ficaria ali a semana inteira, muito bom.

0: ser dobrada, né? Se eu tenho você do meu lado, eu tenho o melhor programa de rádio dos Estados Unidos. Então manda pra cá no 774-707-7835. Já vamos nos preparando para o tema de hoje.
1: E lembrar também, Leandrinho, que nós estamos desenvolvendo um jingle. Não teve aquele jingle lá? Você tem aí, Leandrinho, o jingle lá do Osmazinho, que virou um sucesso? Nós estamos fazendo aqui o jingle aqui da Rádio Insuperável, né? Quem é que arruma problema às 4 da manhã? É o coração sertanejo. Quem é o casal que quebra o pau de segunda a sexta? É o casal de baianinho.
0: Qual que é o jingle, Frio Santos?
1: Esse aqui, Leandro, esse jingle aqui é maravilhoso, esse jingle, ó.
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1: Oi, oi, oi, oi, oi.
3: Foi a família do Valdemarzinho.
1: Família, se você...
2: 19 milhões
1: se

0: Quem mete umas ruas de Cacau dos Alves pra assaltar e nunca assaltou?
1: Meu Deus,
0: foi o próprio Osmazinho.
2: É que é cedo, crocodilo do pântano.
3: Nós tentamos fazer a nossa versão, mas o tempo foi corrido hoje de manhã, não deu. A versão da Rádio Insuperável não ficou legal, cara. A gente já fazia a versão nossa.

E já vamos para o tema de hoje. Olha, o pessoal tá perguntando como foi lá na Praia dos Pelados. Ô, gente, foi bom, hein? Nossa, depois eu conto pra você, foi maravilhoso, tá? Foi maravilhoso. Nossa, depois eu conto pra vocês, porque agora é hora do tema de hoje. O tema de hoje, aqui no show do Leandrinho, aquele tema maravilhoso, né? É, filho, é. Ele tá procurando a trilha, que ele perdeu o nome da trilha que ele criou. Não, tá aqui a trilha, é que às vezes eu me perco aqui na trilha, né, velho? Eu sei que você tá no trânsito agora. Eu não sei onde é que você tá, em que local que você tá agora. Tá tranquilo onde é que você tá? Tá fluindo? A maioria dos nossos ouvintes agora estão no trânsito. Quantas pessoas tem com você aí agora? Responde pra mim. 3, 4, 5 pessoas. Você tá no trânsito agora. O tema de hoje...

0: do Leandri é o Motorist. Motorist Consideration Monday. O que seria isso em português? Seria mais ou menos o dia da cortesia no trânsito, sabe? Você ser cortês no trânsito, você ser legal no trânsito, você ser paciente, né? Olha que data bonita. Justamente pra lembrar o motorista de ter paciência, né? Respeitar os outros, né? Dar passagem, usar a seta. Agora vamos falar a verdade, né? Isso tudo funciona muito bem. Até aparecer um abençoado andando devagar na faixa da esquerda, até o sinal ficar verde e a criatura continuar no celular, ou até alguém entrar na sua frente sem dar a merda na seta. Né? Porque não adianta mentir. Todo mundo tem alguma coisa no trânsito que faz a educação ir embora atrás do volante, né? Então hoje eu quero saber, você é educado no trânsito até alguém fazer o quê? Colar na minha traseira, brother. Eu gosto de distância, velho. Não vem com esse negócio. Bicho, você tá ali. Você acelera um pouquinho pra manter. Então o cara vem e cola. Velho. Eu queria fazer igual o filme, assim. Dar a marcha ré e assim, ó. Latão pra lá baixara. Tô falando sério, velho. Não falando, né?
1: Não entendi. Não entendi.
0: Não, mas é. Não,
1: não
0: bro.
1: Não entendi nada aí.
0: Tô falando, o cara fica colando na sua traseira, bro.
1: Não entendi
0: nada. Não. Tá dirigindo colado, velho. Não dá, não dá. Eu me irrito com esse tipo de gente. E motorista de caminhonete. São dois tipos de situações que me faz ficar irritado no trânsito. Então eu quero saber, eu quero que você conte uma história, né? Eu sou uma pessoa tranquila no trânsito até o quê? Manda seu áudio, pode falar a verdade, porque hoje nós vamos descobrir quem é educado de verdade, né? Quem só é educado porque ainda não encontrou o motorista certo. E hoje também a gente quer saber aquela história. Todo mundo já teve uma situação no trânsito. Qual que foi a sua última situação no trânsito? Conta aqui pra nós, qual que foi a sua última situação no trânsito? Você se lembra de alguma coisa? Aquela situação que você falou, meu Deus do céu, Leandrinho, olha, eu me irritei, tá? Então hoje o tema, não precisa você mandar assim só quem não deu a seta, né? Eu quero história, qual foi seu último ranca-rabo no trânsito? Rapaz, sabe que um dia desse eu contei, né? Eu tava vindo de Cambridge pra pegar a 90, tava saindo de Cambridge, aí passou, eu sou a pessoa que fico sorrindo pra todo mundo, eu sou um, um,

0: um sorriso ambulante. Aí parou, parou uma mulher bonita do meu lado, eu olhei e sorri, ela fez dedo pra mim, brother. Brother, ela fez dedo, mas eu sorri, sabe assim, tipo assim. Velho, eu fiquei numa vergonha. Ela meteu o dedão pra mim, bicho. Meteu o dedo, sério, velho. Sim, tô falando sim, né? Nossa, nunca mais, mas eu fico sorrindo pros outros. Eu olho pro lado pra ver a cara das pessoas, se alguém tá dançando. Porque eu fico dançando no trânsito, né? Ai, meu Deus do céu. Conta pra nós, 774-707-7835. Tá no ar o tema de hoje. Eu quero saber quem é você no trânsito, tá? Quem é você no trânsito? Olha isso. O Maurício já mandou mensagem aqui. Leandrinho, eu sou uma pessoa normal no trânsito até eu ver uma mulher do meu lado. E muitas delas vão concordar comigo. Mulher no trânsito é perigo constante. Não é porque elas são ruins, Leandrinho. O problema da mulher no trânsito é que ela é muito certinha, fica sempre na defensiva e avacalha o trânsito. Olha, Maurício, você é responsável pelas coisas que você está dizendo aqui nesse programa, tá? Você é responsável. Não adianta apagar que eu já li a mensagem, Não adianta apagar que eu já li a mensagem. Espero que muitas mulheres estejam ouvindo o trânsito agora. Porque eu tenho certeza, se a gente fizer uma pesquisa aqui, quem já sofreu um acidente no trânsito, quem já causou, a maioria foram homens, tá? Não foram mulheres. Frei Santos?
1: É, Leandrinho, não sei de onde você tirou isso aí, mas...
0: Ó, palhaçada, tá? Manda pra cá no WhatsApp 774.

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0: Aloísio. Bom dia, Aloísio. Como é que você tá, Aloísio?
1: Bom dia.
0: Ô, Rose, você tá aí, Rose?
1: Bom dia
0: pra Leonardo.
1: Alô. Eu não sei pra onde vou.
2: Bom dia.
0: Bom dia para o David de Matutina. Bom dia. Alô, Henrique Pará. Bom dia pra Marisa.
2: Alô,
0: Ed Santana. É Dedé Santana. Pra Cláudio Gregório. E também para o Léo de Malboro. Quem mais? Quem mais? Eu gosto de mandar alô aqui. Bom dia pra Beatriz. Bom dia pras meninas Bárbara, Alessandra, Lulu Jersey. E um beijo pra minha amiga Marcela, pra minha amiga Mida. Estavam comigo esse final de semana. Oh, nós saímos, dançamos, cantamos, tomamos banho de mar. É muito bom, né? Alô, Fernanda. Bom dia, Fernanda. Obrigado pela audiência. E bom dia pra gatinha Ruby.

0: Alô?
1: Bom dia!
2: Alô? Bom dia pra quem mais? Pra quem mais que não ouve a rádio?
3: Pra quem ouve a rádio?
2: O Mendes!
3: Pra quem ouve a rádio todo dia!
2: Muito bem, vamos pro tema de hoje! O tema de hoje são os monstros do trânsito, né? Hoje é dia daquela gentileza no trânsito e nós queremos saber o seguinte. Vocês estão curiosos pra saber da praia, né? Vocês adoram a sacanagem, né, velho? Hoje a gente quer saber, você é educado no trânsito até alguém fazer o quê, né? Eu sou uma pessoa tranquila no trânsito até... Falei, é que a pessoa que não tem, ela não tem limite de distância. Você anda, você tá, parou, ela vem, encosta o carro. Velho, motorista de caminhonete. Gente, vocês podem ter certeza do que eu tô falando. Não é pirraça. Mas alguém precisa concordar comigo que motorista de caminhonete é folgado. Vocês precisam, alguém precisa. Eu não posso ficar nessa luta sozinho. Que são folgados. Eles são folgados, velho. Se você para no trânsito ali, o motorista de caminhonete, ele vem te empurrando, velho. Ele vem, sabe assim, mandando no pedaço, velho. Eu tenho uma raiva. Vocês precisam concordar que eles são folgados. Eles se acham dono da pista. Não, quer ser mais do que o carreteiro, velho. Né? Os motoristas de carreta são muito mais flexíveis e educados do que o de caminhonete. Some, velho! Sai daqui! Sai daqui! Ah, pronto. É quando eu tô com raiva, eu tenho que dar uns gritos assim. Não, velho. Mas é... Alguém precisa concordar comigo nisso. Tá bom? Vamos pro WhatsApp do Goiaba.

0: muito. O pessoal tá curioso pra saber como foi a praia, gente. Ó. A praia foi maravilhosa. Nós chegamos lá bem cedinho, né? Tipo assim, de manhã. Aí a gente leva o cooler, nós levamos vinho gelado, bastante gelo, vinho, cerveja, margarita. Então você imagina. Três pessoas, do jeito que vieram ao mundo, deitado, guarda-chuva na sombra, bebendo. Depois a gente ia tomar banho de mar. Eu fui jogar vôlei depois, A gente ficou no início, a gente ficou meio com medo, porque tinha muita água viva. Tinha muita água viva, eu falei, gente, água viva, aí não dava, né, pra gente, nós ficamos com medo de entrar na água. Você imagina, você entra na água, você tá, né, você tá pelado, vem a água viva, dá aquela queimada, queimar mais o quê, Leandro? Cala a boca, idiota. Aí ficamos lá, aí quando foi mais tarde, parece que já não tinha tanta água viva, aí ficou mais gostoso ainda, né, no finalzinho do dia, assim. Aí eu falei, não, vou ali jogar vôlei com o pessoal ali, fui lá, joguei vôlei, um tempão pra fazer um pouco de exercício, caminhamos na areia, e ficamos ali, dali, bebemos, sem que ir embora, deu uma fome. E aquela paisagem linda, o povo bacana. Ah, tia, ó, oh, tinha muita gente bonita, né? Nossa, meu Deus do céu. E a gente ficou ali conversando. Sabe que conversar e bater papo, você não vê o dia passar? A dona Mida dormiu, né? Chegou até uma hora que até roncou. A gente saiu e fomos comprar comida, aquela areia quente. Ah, gente, foi maravilhoso, gente. Nossa, e eu... Se eu não tivesse que trabalhar hoje, eu tinha ficado pra ir ontem de novo lá. Porque, meu Deus do céu, fizemos novas amizades. Ah, gente, é tão bom que ninguém olha pra ninguém. Quer dizer, tem momento. Foi bom demais, né? Foi. Vai te catar, Fábio. Ah, mas foi maravilhoso, velho. É muito. Ó, é um. Não. Com todo respeito, tá, gente? Não tem essa... É que as pessoas, elas levam as coisas pro outro lado. Não tem. Não tem nada disso lá. Todo mundo com muito... Ô, você tem ideia? Vai criança lá, você acredita? Família. Vai pai, mãe, filho. Eu vi lá o cara chegando com... o asiático chegando com o carrinho, o bebezinho. Tava tudo lá. A gente viu criança lá. Muito pouco, mas tinha. Chegou com o carrinho de bebê lá. Eu não levaria, mas assim... Tem gente que leva, você vê que é tão natural quanto a luz do dia. Então é isso, gente. Quem foi, foi. Quem não foi, perdeu, né? Não foi, perdeu. Olha, a Edneia falou assim, eu não concordo que motorista de caminhonete afogar. Motorista no masculino, Edneia. Você é uma exceção. Mulher no volante é mais paciente que o homem. Cheirar, Leandrinho? A Luísa não tem paciência, não. Então é isso, gente, foi muito legal. Aliás, além de tudo, antes eu passei em New Jersey, né? Fui lá dar entrevista na TV portuguesa. Aí depois que eu fui pra Filadélfia, né? Foi muito legal encontrar lá com o pessoal da SPTV, a TV portuguesa, que eu faço trabalho pra eles, né? Foi muito bom. Mas, nossa, nós nos divertimos muito, né? Na sexta-feira a gente saiu, foi num barzinho, comemos uns petiscozinhos, dançamos um pouquinho, voltamos e partimos cedo. Eu e minhas meninas inseparáveis, Mida e Marcella. Foi bom demais, foi sensacional. Vamos pra enquete agora? Estão satisfeitos? Estão satisfeitos agora? Pelo amor de Deus, né? Vem que a minha vida é um livro aberto, né? Vamos pros primeiros áudios aqui do programa. Mais cedo aqui alguém falou que as mulheres são terríveis no trânsito. Não acredito, hein? Olha aí, o Joey falou o Heavy 4. Eu tô vendo, o Heavy 4 é carrão, viu? Leandrinho, seguimos firme aqui na celebração do nosso aniversário. Sábado ontem, hoje tem mais. Agora tá todo mundo dormindo. 6 mulheres aqui no meu quarto. O trânsito tá uma loucura. Beijo no New Jersey. Leandrinho, parabéns pela entrevista no Bom Dia Brasil. Quem mais mandou mensagem aqui? A Abigail mandou mensagem aqui, falou que tá ouvindo a gente. Bom dia, Bia, obrigado pela audiência insuperável. A Lulu Zola mandou o áudio.
1: Leandrinho, bom dia. Até que tem dia que eu tenho paciência no trânsito, eu deixo as pessoas passarem, né, e tal, mas certo eu dou. Todas as vezes que eu vou entrar, eu dou certo.
2: Aí, Luizinha.
1: E só outra pisca, coisa, Luiz. O que me dá raiva no trânsito é que você vai indo numa boa, no speed ali, ou às vezes até mais um pouquinho, aí entra uma pessoa na sua frente falando no celular ou passando mensagem e não anda. Aí não tem como você passar pro outro lado, porque o outro lado também tá lá.
2: Terrível,
1: naquela sonceira dele.
2: Ah, tá.
1: Aí isso me dá raiva. E isso me mata de raiva. Dá vontade de socar o dedo na buzina, assim.
2: Aí, tu acha que Deus me livre? Eu fiquei com medo quando ela falou, dá vontade de socar o dedo na buzina. Deu medo.
0: O Gabriel falou o seguinte: bom dia, Leandrinho. 99% dos que andam na faixa da esquerda de 60 milhas são mulheres. Dá uma raiva.
2: Gabriel.
0: A Elaine disse o seguinte, fala Elaine, bom dia.
3: Bom dia. Aí não, Maurício, aí não, aí você quebrou a amizade, velho. Você tá doido, eu me garanto no volante, vou dizer pra você, melhor que muito homem aí, hein? Tem muita mulher aí que bota uns homens no bolso aí, hein?
0: Também acho que tem,
3: tô,
0: viu?
3: Tô aqui defendendo as mulheres logo cedo. Outro dia eu meio que me estressei. A gente sabe que a pessoa precisa trabalhar, né? Era um caminhão de lixo. Aqui em Ursa, a gente sabe que tem as bags em algumas cidades. E aí eu tava numa rua larga, né? Que ele poderia simplesmente ir pelos cantos e deixar a gente passar. Mas ele, de ruindade, eu acho que ele dormiu no sofá na noite passada, só pode. Homem excomungado, velho. Você acredita que ele ia no meio da rua certinho e quando a gente dava seta pra passar ele jogava assim o caminhão assim pra cima do carro da gente. Teve uma hora que ele jogou tão perto do meu carro que eu freiei, minha menina assustou e eu abri o vidro. Aí eu fui e falei com o que tava no chão, né, que tava pegando ali, falei assim, qual que é o problema desse homem aí? Ele não tá vendo a gente aqui atrás, não? Aí o cara deve falar, I'm so sorry, desculpa, é porque a gente precisa fazer rápido. Eu falei, eu sei que precisa fazer rápido, mas tem como ele fazer um caminhão aqui e a gente passar também. Olha aí o trânsito que tá. Você tá doido, Leandrinho? Em plena 8 horas da manhã, pro menino nada indo pra escola, ônibus. Aí o caminhão fazendo isso com a gente, velho. Aí na hora que ele deixou eu passar, eu lasquei o dedão pra ele. Tô nem aí.
2: Isso aí.
3: Ah, vai pra puta que pariu, velho.
2: Você
3: tá doido? Opa. Todo mundo precisa ir trabalhar, ó.
2: Agora o cara na rua, que caiu, na rua não passa, né?
3: Põe espaço pro caminhão e pra nós. Ele ficou, tá doido? Fiz mesmo. Fiz e faço.
2: Aí, Leandro. Fiz e faço. Mandar pra ponte que caiu, aí não vai atravessar, vai acabar o trânsito todo, né? A mulherada já revoltada aqui.
4: Bom dia, Lelê. Bom dia, galerinha, que eu amo muito, que tá ligadinha na rádio. Aqui, eu sou maravilhosa no trânsito. Sou bem calma, dirijo devagar, não sou de correr.
2: Eu
4: tô indo trabalhar, uma carniça de um homem atrás de mim. buzinando. E eu indo, né? O meu carrinho, ouvindo a minha musiquinha e tal. Aí, quanto mais ele buzinava, mais eu ia, mais no meu limite, de boa. Aí eu fui, revoltei com aquilo. Parei pro cantinho, deixei ele passar. Ele passou o veneno, bem rápido, correndo, ligeiro.
2: Olha aí.
4: Ô, Leandrinha, quando chegou ali perto da Washington Street aqui, ó, em Rosa aqui, tem um sinal, né? Na rua assim. Nossa, a polícia creu nele. Ô, Leandrinha, eu ri demais, tá? Eu achei, foi bom pra aprender.
2: É bom,
4: tem uns,
2: né, cara?
4: Homens que saem dirigindo, eles querem passar por cima da gente.
2: É, ainda
4: mais quando eles veem que a mulher que tá dirigindo, eles falam assim, ah, mulher não sabe dirigir. Mulher dirige melhor do que homem, porque nós mulheres, nós temos cautela, entendeu?
2: Isso aí.
4: Nós dirigimos com segurança.
2: Marilena, pega a visão, galera, pega a visão. Tem uma voz de mulher lenta no trânsito, Leandrinho?
4: Uhul, bom dia.
2: Marilena, é gente boa, Leandrinho, mas isso tem uma voz de empata trânsito danada. Isso aí, a velocidade é de 25, ela tá de 21. Não é, não. Marilene dirige bem. Leandro, eu conheço voz de mulher que dirige ruim. Luísa dirige bem. Nossa, Marilene, isso deve ser uma... Não fala assim, não fala. Para de usar o personagem. Pode parar. Eu tô falando a verdade. O personagem sou eu.
0: Éder Paixão tava na praia. O Éder não pôde ir, não, porque... tinha depilado. Mentira. Leandrinho, a Rebeca tá escutando aqui. Fala um bom dia pra ela. Bom dia, Rebeca. Good morning, Rebeca. Leandrinho, estamos aqui agarrado, Leandrinho. Boa semana pra todos da rádio. O Mendes falou assim, bom dia, pelados em Santos. A Rubi também tá mandando beijo. Fala, Ramon Coelho.
5: Leandrinho, bom dia, Leandrinho. Aqui é o Bonitos da Brocha.
0: Bom dia.
5: Eu sou motorista de caminhonete, Leandrinho. Sou aí. Educado no trânsito. Aí, toda aí. Regra tem exceção. É bom dia, bom dia.
0: Bom dia, garoto. Bom dia. Tá vendo? A maioria.
6: Bom dia, Leandrinho. Deus abençoe você
0: e
6: todas as pessoas que estão ouvindo você.
0: Obrigado, senhor.
6: Olha, Leandrinho, conta como foi na praia que você foi passear. Conta pra nós que eu tô bem curiosa.
0: Foi muito bom, né? Não, eu acho legal que lá na praia também, todo mundo que vai, né? Eles ficam, né, tirando foto, assim, na entrada pra... Onde é que tem a placa, bem-vindo aqui a tal, praia tal. Aí eu esqueci, era pra eu ter tirado a foto lá, eu esqueci.
2: Pelado?
0: Não, eu ia tirar só a foto da placa, tá? Leandrinho, o que é a experiência de ver o vento e a brisa do mar, o ventinho soprando a busanfa? Tava geladinho, você gostou? Vai se catar. Bom dia, Leandrinho. Se pensarmos bem, o único animal que usa roupa é o ser humano, né? Já pensou nisso? É verdade, né? É verdade. É o único animal que usa roupa é o ser humano. Falou a verdade, né?
1: Uhum. O rapazinho aí que falou que as mulheres atrapalham o trânsito, será que ele esqueceu que quem nos ensinou a dirigir foi um homem? Depois que a gente pega o volante é que a gente fica mais esperta do que os homens ainda?
0: Aí. Boa, olha aí, tá vendo? A Luísa já deu na lata do Gabriel.
7: Bom dia, Goiaba, bom dia. Acordei agora, Goiaba.
0: Eu posso ver na voz.
7: Segundou, hein?
0: Segundou.
7: Manda um abraço aí pra Luísa, viu? Saudade da Luísa. Luísa é gente boa.
0: Gente boa, ruim foi a onça. A Luísa é gente boa mesmo. Para de ficar assim. Hoje tá terrível, tá? Acabou de falar da Marilene, agora vem falar da Luísa. Nossa senhora. Pelo amor do Pai, às vezes eu fico sem paciência com você, tá? Deixa eu ver quem mais mandou mensagem aqui. Leandrinho, toca os áudios mais engraçados da semana, Leandrinho, toca. Daqui a pouquinho eu vou tocar os áudios mais engraçados da semana. Bom dia, Leandrinho. A verdade é que a Praia do Nudismo só pode fazer contato visual. Leandrinho, bom dia, pelado e largados. Lelê, eu tenho raiva de pessoa que dá seta em cima da rua que vai virar. É terrível também, tá? O André falou, bom dia, Leandrinho. Nessas praias é obrigado a ficar sem roupa? Só curiosidade mesmo. Não, eu vi gente lá, assim... Eu vi gente lá de sunga, de bermuda, mas a maioria tá sem roupa. Não, não é obrigado. Não, mas se você vai numa praia de nudismo pra ficar de roupa, não tem graça, né? Né? Você meio que fica. Você tem que ficar constrangido. Porque ele fala, nossa, o cara vem aqui pra ver o quê? Fazer o quê, né? Então se é pra ficar sem roupa, mas na maioria fica sem roupa. Maioria, totalmente. Mas tem gente que fica só de piquenizinho, tipo assim, sem a blusa e tal. Mas é muito assim, pode contar no dedo. A maioria fica. Lango-lango, balançando.
8: Fala, Leandrinho, oi, bom dia.
0: Bom dia.
8: Rapaz, olha que legal. Eu tava no trânsito ali, um trânsito danado. Sinal acabou de abrir, o infeliz vai lá e buzina em mim. Dá uma raiva. O cara tem que pelo menos esperar, né? Se arrancar o carro.
0: Também acho.
8: E aí, como você diz, eu andei um pouquinho, ele começou a piscar farol igual um doido. Falei, vou ajeitar seu lado agora. Liguei o pisca-alerta, parei o carro, não dava pra ninguém passar. Parei o carro, abri o capô, desci e fiz assim com a mão pra ele, assim, tipo assim, aí, não tem o que fazer, né? Estragou. Não tinha estragado nada. Só que eu não tava com pressa e ele queria me fazer raiva. Fui lá, abri o capô, desci, olhei, mexi, voltei pra dentro do carro. Fiquei lá esperando. Quando deu uma fila imensa, que eu falei, daqui a pouco alguém vai pedir a polícia pra vir ajudar no trânsito. Aí eu fui, baixei o capô e fui embora. Mas aí ele ficou lá, como se diz, que ele tentou me irritar por causa de... 10 segundos, ele ficou pelo menos 5 minutos lá esperando.
0: Bom, eu já fiz isso também.
8: Toda vez que alguém estiver fazendo isso com você, você liga o pisca-alerta.
0: Eu fiz isso, eu já fiz isso uma vez.
8: Acabou.
0: E foi uma mulher, tá?
8: Não tem jeito mais do cara falar nada.
0: Exato. Uma vez eu tava dirigindo a mulher colada, velho. Falei, velho, pra quê? Que ser humano? E buzinando, cara, o sinal fechado. O que é que eu fiz? Parei no sinal e ela colada, piscando farol. Eu desliguei o carro, liguei o alerta. Véi, pensa numa mulher que ficou com ódio. Ficou com ódio. Falei, ah, toma banho, sua louca. Sai daqui, tá? Vai, não, vai.

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0: pouco eu vou ouvir os áudios que vocês mandaram aqui no WhatsApp, hoje falando de trânsito, os áudios mais engraçados da internet no ar. Já já a gente volta pro WhatsApp. Como é que é? Como é que é? Como é que...
1: O cavalo dele.
0: Como é que é?
1: O cara tava na frente de uma casinha assim no interior, com o cavalo dele, uma vaquinha, né? E aí chega um cara e fala, opa, eu posso falar com o seu cavalo? Aí o cara, como é que é? Vamos falar com o seu cavalo. Disse, fale. Aí ele, ei cavalo, tudo bem? Como é que é a sua vida aqui? Aí o cavalo, não, a vida aqui é tranquila. A gente sai junto pra todo canto. E o cara, impressionado, como assim? O cavalo falando, ele posso falar com a vaca agora? Pode, como é que é a vaca? Como é aqui a situação? A vaca, não, ele tira leite, tal, a gente dá uma volta também, ele me bota ali na porteira, depois solta. Ok, o cachorro, posso falar com ele? Pode, pode, o cachorro. E aí, como é que é o cachorro? Não, o cachorro, a gente passeia junto, me leva para todo lugar também. E o cara impressionado que ele falando com os animais. Aí tem uma cabra assim no cantinho. Ele falou, posso falar com a cabra? Ele, olha, ela é muito mentirosa, viu? Eu já vou logo dizendo, logo dizendo.
2: Entendeu, mano?
0: Ai, meu Deus do céu. Vamos lá, mais um áudio, mais um áudio.
3: Bonito, né? Tem uma semana que a gente se separou e eu fiquei sabendo que você já ficou com 10 mulheres.
4: Pra você ver como você é importante pra mim, eu precisei de 10 mulheres pra preencher o vazio que você deixou dentro do meu peito.
3: Ai, que bonitinho, vamos voltar?
5: Ô, meu velho, porque sempre que alguém vem chamar pra trabalhar, você se esconde?
6: Ah, é que um bom trabalhador é difícil de encontrar.
7: Queria agradecer pelo livramento que aconteceu agora aqui na frente da minha casa. Ah, dois ladrões me abordaram, me abraçaram, mas não me levaram nada. Só pediram meu voto.
8: Eu tô apaixonada pelo homem e a família dele não aceita nada.
9: Triste, filha.
8: Não me aceita de
9: jeito
8: nenhum.
9: Você tá apaixonada por um homem e a família dele toda é contra. Não te aceita. E quem é a família dele pra não te aceitar?
8: A mulher dele e os três filhos.
10: E aí, detetive?
9: Oi, dona Regina.
10: Tá seguindo meu marido do jeito que eu lhe pedi?
9: Olha, tô acompanhando o marido da senhora desde ontem pela manhã. A senhora quer saber se ele tá com algum amante, com alguma mulher bonita? Fique tranquila, dona Regina. Acabei de sair do restaurante aqui. Ele saiu com uma mulher feia. Fique tranquila, tá bom?
10: Essa mulher que tá aqui no carro com ele agora sou eu.
0: Os áudios mais engraçados no ar.
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12: Mande
0: quem
12: áudio,
0: será? Quem
12: áudio,
0: será?
12: Mande áudio.
13: Goiaba, tô agarrado, hein? Tô agarrado nessa festa, hein?
0: Se Deus quiser, brother.
13: É, me deu vontade de comer uma goiaba agora.
0: Ah, vai, toma banho.
13: Goiaba com sal.
0: Toma banho, vai, ordinário, vai. A Marcela mandou áudio, bom dia, meu amor.
14: Leandrinho, você não pode esquecer de falar que tem o cara da toalha. Não é todo mundo que fica sem roupa, não, mas tem o cara da toalha.
0: É verdade, tem o cara da toalhinha. Que nós vimos o ano passado, ele tava lá, esse ano ele tava de novo. Falar o cara da toalha ali, de novo, não pode. Hoje falando de trânsito aqui, bom dia, Nilza. Bom dia, meu bem.
15: Bom dia, Leandrinho.
0: Bom dia.
15: São duas coisas que me tiram do sério no trânsito. Não é nem a pessoa andar devagar, porque aí você tem a opção de trocar de pista. O que me tira do plumo, a bicha fica doida, é quando eu tô perto de uma saída que eu tô lá respeitando a filha, vem um cara lá da puta que pariu passa todo mundo e às vezes nem seta dá, ele vai enfiando o carro dele. Cara, eu fico possesso. E outra coisa que eu odeio é dirigir com gente grudada na minha traseira.
0: Eu também.
15: Aí sabe o que eu faço? Eu faço de propósito. Eu vou diminuindo.
0: Eu também.
15: Deixo ele encostado. Quanto mais encostado, aí eu forço ele sair de trás de mim.
0: É assim que eu faço. Eu também faço isso.
15: E tem mais, cara, dedo eu não dou não, mas que eu dou beijinho, tchauzinho, eu dou.
0: Ah, beijo eu também, eu mando vários beijinhos. Fala, paixãozinha.
2: É, patrão, você esqueceu de falar aí, tem o Ed Paixão que vai pra rádio rapidinho, a galera que quiser ver o patrãozinho na Praia dos Pelados, tem, vai ter foto lá no @ Leandrinho Goiaba no Instagram dele lá, já o paparazzo vai postar lá o patrão lá correndo com o seu gravetinho ao vento.
12: Que cedo.
2: Bom dia, amanhã eu trago a todo resumo da Praia dos Pelados.
0: Gravetinho ao vento foi o melhor, hein? Romildo falou, esse ano eu vou na festa. Vai, né, Romildo? Eu quero ver se você vai mesmo, seu enrolado. Quero ver se você vai. Andréia, dá tempo, Andréia? Dá tempo, vai. Dá tempo, Andréia, vai lá.
16: Ó, Leandrinho, bom dia.
0: Bom dia.
16: Ih, meu filho, sou mulher que dirige bem no trânsito. Eu não fico em fila. Se tá uma filona, eu dou um nó cego, passo na frente dos carros, fiz de boba. Não vejo por causa que é fila, não. Minha raiva é quando o motorista tá devagar na minha frente, menino do céu. Vontade de passar eles, cortar esse. O problema é que aqui não tem duas faixas, né? Ah, Leandro, se eu for numa praia de nudismo, vou ficar só olhando os pingos, olhando, balançando pra cá e pra cá, pra cá. Ai, quem sabe, né? Eu vou um dia, né? Nessa praia de nudismo. Tô muito curiosa.
0: Tem que ter coragem.
16: Todo mundo raspadinho, Leandro? Ou é todo mundo cheio de cabelo?
0: E saco, nossa, que pé! Oh, meu Deus do céu!
16: Como é que é? Conta pra nós, gente.
0: Oh, mas curiosa, hein? Meu Deus do céu, gente. 8 horas.

0: Oliveira, tá, gente?
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2: Senhor, faça deste microfone um condutor da verdade. Mantenha-me firme e sereno para equilibrar o meu senso de justiça. Direcione o meu conhecimento para produzir faíscas de esperança. Não permita que me perca pelos caminhos distantes da razão. Jamais deixe algum sentimento distorcer a essência do que precisa ser dito. Senhor, ilumine as minhas palavras para que elas carreguem alento. Conceda-me sabedoria para falar e bastante paciência para saber ouvir. Inspira-me com bons pensamentos e que eu defenda apenas o que acredito. Senhor, mantenha-me seguro todos os dias da sinuosa pista da humildade. Que a minha voz se faça ouvir sem frieza nem sensacionalismo. Livra-me da arrogância, do medo, da vaidade e da indiferença. Evite que usem indevidamente a minha voz para prejudicar alguém. Faça de mim porta-voz da cidadania, da credibilidade e da isenção. Senhor, impeça que eu induza a pré-julgamentos ou a condenações. Corrija o meu excesso de individualidade e me torne mais flexível. Dá-me firmeza para eu não escorregar nas armadilhas da palavra. Senhor, proteja as minhas cordas vocais, ferramenta do meu ganha-pão. Proteja, Senhor, a todos os meus ouvintes, a razão do meu trabalho. Amém.
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1: Que dia é hoje mesmo? Hoje eu não tô sabendo, não. Tem uma coisa pra falar pra vocês. Só na água não vai, não, viu?

0: Bom dia pra vocês. Estamos chegando aí com o Coração Sertanejo nessa segunda-feira, 7 de setembro de 2026. É, 7 de setembro é feriado lá no Brasil e é feriado aqui também, tá certo? Lá no Brasa, é Independência do Brasil. E aqui é o Labor Day, dia do trabalho. Então, alguns lugares fecham, né? Repartições públicas e tal, escola e alguns mercados, tudo isso fecha. Mas tem alguma coisa que também funciona. O Coração Sertanejo, a Insuperável, tá aqui, tá abertíssima. Então aí até hoje em edição especial, até às 8 da manhã, tem Coração Sertanejo pra você, dá certo? De excepcionalmente hoje, de 5 às 8 da manhã, tem Coração Sertanejo pra você. Já quero agradecer aqui a audiência aqui da Sandra, fala comigo, Sandra. Dogão também tá por aqui, daqui a pouquinho vai falar com vocês, tá certo? Muito obrigado pela audiência de todos vocês, beleza? Vamos fazer contato na torre de controle? Vamos lá, vamos fazer contato na torre de controle, vamos saber as coordenadas de voo de hoje do Boeing do Coração Sertanejo? Tá certo, 060 mantendo a presente proa. Então tá certo, apertem os cintos, porque a partir de agora nós vamos decolar.
1: Senhoras e senhores, aqui é o comandante. Permaneçam todos sentados e a postos. Torre, pedimos autorização para decolar.
0: Tá certo, agora sim o Coração Sertanejo está no ar pela Insuperável e também pela TV em Foco dos Vales, já agradecendo a sua audiência e a sua participação aí no 774-707-7835. Deixa eu dar uma ida lá em Alvorada de Minas e agradecer o pessoal que está sintonizado pelo aplicativo da Insuperável e também pela TV em Foco dos Vales. Você de Angelândia, Aricanduva, Capelinha, alô Carbonita, Coluna, também o pessoal de Datas, Diamantina tá por aqui, Gouveia, Itamarandiba, alô Leme do Prado, bom dia pra vocês, muito obrigado pela audiência de todos vocês também, de Minas Novas, Rio Vermelho, São Gonçalo do Rio Preto, alô Serra Azul de Minas, bom dia Cerro, Turmalina, Veredinha, muito obrigado pela audiência de todos vocês aqui no Coração Sertanejo de hoje, é em caráter especial, somente hoje, tá certo? De vez em quando tem essa aí. Então hoje nós vamos até às 8 da manhã, contando com a sua participação, com a sua interação, com as suas mensagens, tá certo? Até às 8 da manhã. Então vamos lá, esse menino, vamos começar? Coração Sertanejo, 5 horas e 11 minutinhos.
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4: Vocês não tocam aquela mais rústica, não. Aquela sertanejona mesmo que machuca, que rasga o caboclo de dentro pra fora.
0: Na abertura de hoje da programação do Coração Sertanejo, João Mineiro e Marciano. Seu amor ainda é tudo. Olha, olha, olha. É um pessoal aí que tá acordado desde cedo. Fala um pro outro, seu amor ainda é tudo pra mim.
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0: Vai começar cedo.
5: Você.

0: Morazão Sertanejo, 5:16, 5:16. Bom dia pra você também. Fala comigo, Dogão.
1: Bom dia, meu amigo Rod Fire.
0: Fala, Dogão.
1: Fala comigo. Segundou, Rod.
0: Não é?
1: De jeito, hein?
0: Aham.
1: Na correria, hein?
0: Pois é.
1: Minhas caixinhas.
0: Aí, ó.
1: Bora, galera. Anima, acordar. É feriado, mas vou levantar pra escutar o Rod Fire.
0: É isso aí.
1: Bora.
0: Até as 8 hoje. Vamos começar queimando já o primeiro cartucho aí do Dogão. Pediu aí, ó, Henrique Juliano. Pega a visão aí, ó.

0: Nós vamos atender o pedido aí da Sandra. É, ô produção, entra em contato lá com o Thiago e Samuel e liga pra Simone Mendes também, tá bom? A Sandra quer ouvir os três aí, beleza? Segura aí.
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4: Coração do Sertanejo, são 5:26. 5:26, Amor Diferente, Thiago e Samuel e Simone Mendes. É o primeiro cartucho aí da Sandra sendo queimado. É, sei não. Bora pegar a visão aí, ó. Entregador de caixa.

0: Guedes. Que é isso, São Paulo?
1: Coisa linda.
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Coração Sertanejo 5:33. Deixa eu agradecer aqui a audiência do pessoal lá no Espírito Santo. Alô, você de Boa Esperança, muito obrigado pela sua audiência. Você também de Itaguaçu, Santa Leopoldina no Espírito Santo, Brejetuba, alô Mantenópolis, alô Iconha, Marilândia, você de Água Doce do Norte no Espírito Santo, muito obrigado pela sua audiência. Conceição do Castelo tá por aqui também. Alô Ibiraçu, bom dia Jerônimo Monteiro, é uma cidade lá do Espírito Santo, Laranja da Terra, Rio Novo do Sul, alô Governador Lindenberg, bom dia para vocês aí, muito obrigado pela sua audiência, através aí do aplicativo da Insuperável e também pela TV em Foco dos Vales, você de São Roque do Canaã, no Espírito Santo, São José do Calçado, alô Itarana, muito obrigado pela sua audiência aqui do Coração Sertanejo. Olha, o zap está liberado para você no 774-707-7835. 774-707-7835. Este é o zap do Coração Sertanejo para você participar com a gente. Tá certo? Vamos de Marília Mendonça? De quem é a culpa?

0: Coração Sertanejo 5:38, bom dia, 5:38. Hoje o Coração Sertanejo, em edição especial, nós vamos juntos aí até as 8 da manhã, tá bom? Não afoba não que vai dar tempo. Até as 8 da manhã, beleza? Dá pra cá, esse menino, dá sacolinha, tá na hora.
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0: Coração Sertanejo, 5:41, 5:41. Crises de amor. João Mineiro e Marciano aqui pra você no Coração Sertanejo.

0: Oração Sertanejo, 5h44, 5h44 aqui para você. Pela Insuperável e também pela TV em Foco dos Vales, de segunda a sexta-feira, normalmente das 5 às 7 da manhã. Mas hoje, como é feriadão, nós vamos estender o Coração Sertanejo até às 8, tá bom? Vivendo aqui no mato, Trio Parada Dura, Zé Neto e Cristiano.
1: Honra demais cantar com o Trio Parada Dura, né?
2: Que prazer.

0: Luciano.
1: Coração Sertanejo, 5h49, 5 horas 49 minutinhos. Então nós vamos fazer aqui um bem bolado, hein? Vamos? Então vamos. Duas do Zenete Cristiano. É, emoção em dose dupla. A primeira é essa aqui, ó. Manual da Mulher. É o segundo cartucho sendo queimado da Sandra. Fala comigo, Sandra. Pega a visão aí, você do outro lado.
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1: Ó. Oh. Ei, ah, era.

0: Renato e Cristiano.
1: É assim que funciona, não. Assim
0: emoção funciona dose vocês, dupla. Né? Essa primeira é da Sandra. Coração Sertanejo, faltando 9 minutinhos para as 6 da manhã. E por coincidência, Dogão pediu essa aqui, ó. Cadeira cativa. Zé Neto e Cristiano também.
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1: Agora as 11 sertanejo, faltando 6 minutinhos para as 6 da manhã. 6 para as 6. Christian Ralph, cheiro de shampoo. Bom dia, galera. Bom dia, bom dia. Vamos levantar. Tá na hora, é feriadão, mas. Ronald Fire tá no ar, ué. O que é? O que tá acontecendo?

Coração Sertanejo, faltando 2 minutinhos para as 6 da manhã, 6. Vamos finalizar o primeiro horário com Gustavo Lima. O que vocês acham? Então tá certo, tava aqui separadinho, cadê? É essa aqui, ó, Cor de Ouro, ao vivaço, Gustavo Lima. E hoje, pra quem tá chegando agora aí no Coração Sertanejo, hoje é até as 8, hein? Hoje é edição especial, Coração Sertanejo até as 8 da manhã.

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12: 6 horas e 3 minutinhos, estamos de volta aí com o Coração Sertanejo pela Insuperável e também pela TV em Foco dos Vales. De segunda a sexta-feira, normalmente das 5 às 7 da manhã. Mas como hoje é feriadão, nós vamos estender aí até às 8. Tem Coração Sertanejo para você até às 8 da manhã. E eu quero aproveitar aqui nessa abertura do segundo horário e mandar abraço aqui para São Pedro do Suaçuí, em Minas Gerais, aquela região de Goiânia, região centro-nordeste de Minas Gerais. Alô você de Braúnas, Carmésia, Coluna, Penha do Norte. Alô Divinolândia de Minas, Dores de Goiânia, muito obrigado pela sua audiência. E você também de Gonzaga, Materlândia, lá na fazenda Ribeirão do Paulo Roberto de Pim, todos os seus funcionários, muito obrigado pela audiência, tá certo? Paulistas, alô Fernandes Tourinho, Sabinópolis, a terra de Zé Pereira, que tá dormindo ainda. Em Sabinópolis, eu vou lá em Euxenita, na fazenda Carangola, e abraçar o seu Nacipe, a Dona Erci, o Natan, o Afrânio, alô Bernadette, Norberto, a Erlinda, todos aí sintonizados através do aplicativo da Insuperável e também pela TV em Foco dos Vales, do meu amigo Pedro Ávila. Santa Efigênia de Minas, muito obrigado pela audiência de todos vocês também, de Cantagalo, alô São João Evangelista, Sardoá, Frei Inocêncio, Senhora do Porto, alô Dom Joaquim, alô Virginópolis e Goiães, tá certo? Pessoal de Goiães também, muito obrigado pela audiência. Voltando lá em Dom Joaquim, deixa eu abraçar o pessoal da Serra, Gororóis, Ilha, muito obrigado pela audiência de todos vocês, beleza? Normalmente, Coração Sertanejo, de segunda a sexta-feira, das 5 às 6 da manhã, tá? Mas hoje, excepcionalmente, nós vamos até às 8. E o 774-707-7835 está liberado para você. 774-707-7835. Vamos lá, esse menino. Coração Sertanejo, 6:05, 6:05.
11: Aí estamos naquele batidãozinho, essa aqui normal. Tomou umas pingas de governada ontem, rapaz do céu. Vou lá pra você, viu? Dormi meio ruim. Você acredita que eu sonhei que tava morto? Quando eu acordei, eu tava dormindo? Ah, eu tenho medo demais de dormir e acordar morto, viu?
13: É modão que você quer? Então, toma.
12: Lô, Santana! Ah!

0: Olá, São Sertanejo, 6:09. 6:09. Bom dia, muito obrigado pela sua audiência. Deixa eu dar uma passadinha no zap aqui no 774-707-7835. Fala comigo, Johnny, homem não para.
1: Bom dia, galera, bom dia.
0: Aí, ele aí.
1: Para passando aqui para convidar todos vocês.
0: Tá falando baixinho.
1: Quem puder, quem não puder também tá tranquilo demais, entendeu? É para estar lá no Clinto, lá dia 12.
0: Olha aí.
1: A partir das 8 horas.
0: 8 horas.
1: Nós vamos estar lá tomando uma cervejinha
0: com
1: a carninha.
0: Ó.
1: Quem puder comparecer. Mas, tipo, tá comemorando o aniversário do Homem Não Para.
0: Olha aí, rapaz.
1: Entendeu? Mas é uma coisinha simples só.
0: Tá
1: vai
0: certo.
1: Ter nada, não. Só pra nós estar lá tomando uma cerveja.
0: Botar os papos em dia.
1: Quem puder aparecer, vai ser bem-vindo, viu?
0: Tá certo.
1: Valeu, um abraço aí do Homem Não Para. Dia 12 de setembro, a partir das 8 horas. Compareça lá, vai ser bem-vindo, ok? Um abraço aí, muito obrigado.
0: Tá certo, colocar os papos em dia no aniversário do Homem Não Para.
1: E dia 13.
0: Ó. Oh.
1: Domingão.
0: Ó. Oh.
1: Vamos estar lá no Terra Brasília.
0: Aí sim.
1: Com Ronald Fai e a galera lá, viu?
0: Aí
1: também,
0: sim.
1: Ok? Dia 13, domingão. Vamos estar lá no Terra Brasília. Valeu, um
0: tá
1: abraço.
0: Tá certo, fazendo aquele alvoroço. Ah, Johnny agora. Johnny. Tá falando baixinho que tá dormindo. Tá tranquilo em casa. Parece que segunda-feira ele pega meio-dia, não é, Johnny? Aí enquanto tá em casa não pode arrumar aquele griteiro, não. Como é que bom, bom demais. Brincadeira, Johnny. Aí, dia 12, hein, gente? Sabadão a partir das 8 lá na Brasília Flavor. Brasília Flavor lá de Clinto. Bora lá participar aí do aniversário do Johnny. Não tem nada diferente, não. É só pra a galera se ver, bater um papo, dar um abraço nele, tá certo? E no dia seguinte, meio-dia em ponto, todo mundo no Terra Brasília, no domingão, aí no segundo encontro dos ouvintes aí do Coração Sertanejo, tá certo? Zé Ricardo e Thiago. Tô ruim. Ah, segunda-feira moada.

Zé Ricardo e Thiago aqui no Coração Sertanejo. Tô ruim. Coração Sertanejo, 6:14, 6:14 aqui no Coração Sertanejo. Pra você, quem tá chegando é o Nando Moreno, Bar de Esquina.

0: Chora, sanfoneiro velho apaixonado.
1: Coração Sertanejo, 6:18. 6:18. Eduardo Costa chegando pra você aqui no Coração Sertanejo. Sistema Caipira. Edição especial de hoje. Vamos junto até às 8 da manhã, hein? Das 5 às 8, Coração Sertanejo.

0: bom demais.
1: Olá, sou o sertanejo, 6h21. Tá na hora de correr a sacolinha. Sai daí não que a gente volta rapidinho, valeu?
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1: Coração Sertanejo, 6h24, 6h24. Eu preciso abraçar e agradecer a audiência do pessoal lá do estado do Paraná. Alô, você de Curitiba, muito obrigado pela sua audiência. Você de Londrina. Alô, Maringá, bom dia, obrigado pela audiência. Marialva no Paraná, você de Marialva, muito obrigado pela sua audiência. Alô, Ponta Grossa, Cascavel, São José dos Pinhais, Foz do Iguaçu, Colombo, Guarapuava, Araucária, lá no Paraná também tem Toledo. Alô, você de Paranaguá, muito obrigado pela sua audiência. Você também de Campo Largo, Apucarana, Pinhais, Almirante Tamandaré, Piraquara, Araponga, Sarandi, o Muarama, muito obrigado a todos vocês aí, tá certo? Muito obrigado de verdade pela audiência do Coração Sertanejo, normalmente de segunda a sexta-feira, das 5 às 7 da manhã. Hoje, excepcionalmente, nós vamos fazer uma extensão aí até às 8. Coração Sertanejo, hoje, até às 8 da manhã. Milionário José Rico pra você, hein?

Coração Sertanejo, 6h32. Bom dia, nós vamos junto hoje, excepcionalmente, hoje, até as 8 da manhã, tá bom? Coração Sertanejo estendido aí até as 8 da manhã, observando aí o dia do trabalho aqui nos Estados Unidos, feriadão, tá certo? Caiu aí no, exatamente no dia da independência do Brasil, dia 7 de setembro, porque aqui o dia do trabalho é observado da primeira segunda-feira de setembro. E hoje, né, caiu aí no dia 7 e coincidiu com a independência do Brasil. Então lá no Brasa tá todo mundo em casa, feriado nacional, tá certo? Valeu, que aqui também parece que ninguém tá querendo não. Tá todo mundo dormindo. Ó, o Guilherme Santiago aí pra você, Casa Amarela.

0: Coração Sertanejo, são 6h36, 6h36. Fala comigo, Claudinei.
1: Bom dia, meu amigo Ronald Fire.
0: Bom dia, Claudinei.
1: Feriado da Independência, com a chuvinha. O tempo frio, temperatura caiu 10 graus no momento.
0: Rapaz.
1: Ficar na cama, né?
0: É claro.
1: Depois de uma festa, um rodeio em Dom Joaquim.
0: Aí sim.
1: Aí não tem como acordar cedo, não, né?
0: Tem não.
1: E aí nos Estados Unidos é igual, chovendo também ou não?
0: Não.
1: Um abraço.
0: Valeu, Claudinei de Dom Joaquim. Como é que tá Guararós, Claudinei? Dá notícia aí da ilha, hein? Como é que estão as coisas aí? Tá tudo tranquilo? Então tá bom. Cis Maria, mas tudo tranquilo aí, né? Olha, aquela ampola acabou, hein? Falar contigo, Tico, pra... Aí lá, voltar no Brasa. Obrigado, Claudinei. Valeu, obrigado pela sua audiência. Tá bom? Vamos junto por aqui. Até às 8, viu, Claudinei? Hoje o Coração Sertanejo é estendido até às 8 da manhã. Tá certo?
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0: Coração Sertanejo, 6h40, 6h40. Não esquece não, hein? Hoje tem Coração Sertanejo especial. Nós vamos estender até às 8 da manhã. Então, esse menino, dá a sacolinha pra cá que tá na hora.
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0: Coração Sertanejo, 6h43. Dá uma passadinha no 774-707-7835. É o zap do Coração Sertanejo. Fala comigo, essa menina.
4: Bom dia, povo lindo do Coração Sertanejo.
0: Olha ela aí, ó.
4: Feriado hoje, é? Pra mim, né, não.
0: Ah, não?
4: Vou ligar a Dindim, né?
0: Aham.
4: O feriado, sem feriado. MM tem que pagar os luxos dela, né? No caso, as contas.
0: Certo.
4: Um dia abençoado a todos.
0: Amém.
4: Levanta, galera, levanta. Rony Faia já está no ar.
0: Desde as 5, minha filha. Você chegou agora.
4: Bom dia. Bom dia.
0: Ah, como é que pode, rapaz? Fala, MM. Aí, quem não conhece, essa é a MM, galera, tá na área. A festa, 15, faltando 16 para as 7, ela chega agora e com coisa que ela já tá aí desde as 5. Rony Fire já tá no ar. Vamos queimar o primeiro cartucho aí da MM, hein? Pediu Zé Vaqueiro e Paula Fernandes, traidor.

0: Coração Sertanejo, 6h48. Não esquece, não, que hoje nós vamos juntos aí até as 8, tá? Excepcionalmente hoje. Normalmente, Coração Sertanejo é de segunda a sexta, das 5 às 7 da manhã. Mas hoje, tem o Coração Sertanejo estendido até as 8. Fala comigo, Claudinei.
1: Tem Uster e tem mais.
2: Ô, Ronald, Gororó, Cismaria, aham, Ilha, Serra, São Tomás, Condado, São João, Machado, Limoeiro, tá todo mundo bem, curtiram o rodeio show em Dom Joaquim.
0: Aí sim.
2: E hoje, com a chuvinha, tá todo mundo aí ainda descansando, né?
0: Ah, é.
2: Mas quando o Tico-Tico aparecer e tiver outra oportunidade, nós vamos mandar outra.
0: Opa!
2: Pra você aí, tá,
0: valeu,
2: bom?
0: Valeu, valeu, Brasnei. Abraço.
2: E eu estou aqui agora tomando um cafezinho adoçado com rapadura.
0: Opa!
2: Pergunta Betinha aí que ela sabe o que que é café com rapadura.
0: Aham.
2: Café com rapadura, café com melado de cana. É uma delícia, Rony. Se você nunca tomou, experimenta.
0: Tá certo, eu já. De vez em quando ela bate a saudade da roça lá, ela pede pra eu ter uma rapadura aqui em casa, ela pede pra mim, coloca na mesa assim, rapa pra mim aí, coloca no café. Eu experimentei, não é ruim não, é legal, pô, é gostoso. Tá certo? Alô, Claudinei? Tá lá no cafezinho com rapadura. Vai pra você aí, Claudinei, ó. Trio Parada Dura, amargurado. Obrigado pela audiência de sempre aí.

Coração Sertanejo, faltando 8 minutinhos, 7 agora, né? 7 minutinhos para as 7 da manhã. Na verdade, quem cantou aí foi Chico Rei Paraná. Truparada Dura também gravou Amargurado, mas quem cantou aí foi Chico Rei e Paraná. Foi lá pro Claudinei, lá em Dom Joaquim. Quem tá vindo agora, esse menino? Valéria Barros, Maiden Marcelo, tá certo.

Coração Sertanejo, faltando 4 minutinhos para as 7 da manhã. Felipe Falcão, Rio Negro e Solimões, deixa eu te amar, por favor, ao vivo.

0: fazer um pequeno intervalinho, porque normalmente Coração Sertanejo encerraria agora, mas nós vamos voltar no horário do Leandrinho. No show do Leandrinho tem mais Coração Sertanejo pra você, tá bom? Somente hoje, hein? É, de vez em quando tem um coraçãozinho aí estendido, Coração Sertanejo estendido até as 8. Hoje é um dia desse, tá bom? Segura aí, daqui a pouco a gente volta.
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9: 7:05. Você deve estar estranhando, né? O que esse cabra está fazendo aí no horário do Leandrinho? Coração Sertanejo hoje é estendido, tá bom? Feriadão, o Leandrinho merece descansar, porque ele batalha demais. Aí falou, Roland Fire, eu vou dormir, cara. Não aguento não, vou descansar um pouco. Eu falei, rapaz, deixa comigo. Posso tocar o Coração Sertanejo até às 8? Ele falou, não, pode lá, vai lá. Então, excepcionalmente hoje, porque Sua Majestade, o Leandrinho Goiaba, tá descansando, porque ele merece, né? Tá descansando. Então nós vamos levar o Coração Sertanejo até às 8 da manhã, tá certo? Mas o Coração Sertanejo é de segunda a sexta, das 5 às 7 da manhã, tá certo? Das 5 às 7. Mas hoje nós vamos até às 8.

0: Coração Sertanejo estendido hoje, hein? São 7h17. 7h17. Feriadão, o Leandrinho tá descansando. Falei com ele, Leandrinho, posso levar até as 8? Falei, pode, fica à vontade. Então, beleza. Então, aos ouvintes aí, aos seguidores de Leandro Alves aqui, esquenta a cabeça não, amanhã ele tá de volta, tá bom? Bom dia pra você também, André de Franklin, Zezé Galo Doido. Fala aí, Zezé Galo Doido, tem que mandar abraço aqui lá pra aquela região de Tarumirim. Alô, Inhapim, né? Em Tarumirim, nós vamos lá no Cogo do Brejal, lá em Café Mirim. Seu Neném de Campos, tá ligadinho aí ainda, hein? Tá, não tá? Então, muito obrigado pela audiência do senhor e da dona Maria das Graças, são os pais aí do Vanderlei Galo Doido. Daqui a pouquinho o Vanderlei Galo Doido vai falar aqui. Mandou um áudio aqui, nós vamos colocar no ar, tá bom, seu Neném? Aumenta o som aí que você vai ouvir a voz do filhão aí, beleza? Você de São João do Oriente também, muito obrigado pela sua audiência. Alô, Galileia! Alô, Penha do Norte, Conselheiro Pena. Ô, oh, Sobralha, terra da MM. Aham, MM tá aqui desde cedo. 6h30 chegou. Aí ela fala, vamos ouvir o coração. Rony Fire já tá no ar desde as 5 e ela dormindo. Mas tá bom. Tá fazendo um comercial. Alô, Joanese, alô, Itaiomi, Engenheiro Caldas. Bom dia pra você também de São Domingos das Dores, São Sebastião do Anta. Fala comigo, você de Pocrane, Alvarenga. Ei, Caratinga. Fala em Caratinga. Alô, Simonésia. Como é que tá? Pessoal de Simonésia, Manhuaçu. Alô, Imbé de Minas, Ubaporanga, Iapu, Ipanema, Dom Cavate. Tá todo mundo por aqui. Muito obrigado pela audiência de vocês aí, tá certo? Olha, o 774-707-7835 tá liberado pra você, tá certo?
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0: É, e ela disse que o Zezo fez essa música pra ela. Ai, ai, ai.
1: Tem que respeitar.
0: Coração sertanejo, 7h27. Você não abre a butuca com seus olhos, não vai limpar as casas, não, pra você ver mesmo. Você vai ver onde é que você vai parar. Alô? Deixa eu atender o pedido aqui da Andréa de Franklin. Bom dia, Andréa. Bom dia pra você também. Pediu aqui uma música gaúcha aqui, ó. Aí, nego bom, não se mistura com baitaca. Obrigado, Andréa, pela sua audiência aí. Valeu, Andréa de Franklin. Às 7h28 da manhã. Vamos juntos.

0: Coração Sertanejo, são 7:31.
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0: Coração Sertanejo, 7:39, 7:39. Fala comigo, Jotinha.
2: Não, Gilmar, tu não tá entendendo. Gente que não interage.
0: Ah, não serve.
2: Não adianta tá em grupo.
0: Não.
2: Grupo é pra interagir.
0: Uhum.
2: Né?
0: É.
2: É pra interagir.
0: Claro.
2: Não é pra ouvir. Pra ouvir.
0: Ouvir mensagem com velho. Não adianta.
2: Não custa nada, mãe. Será que tá com a mão aleijada?
0: Tá com os dedos quebrados?
2: Tá com os dedos que não pode digitar. Ou tá com a boca tapada.
0: Tá com a boca tapada.
2: Ou passando com a dessa miséria.
0: Peraí.
3: Mande Aldo, não mande escrevendo não, que eu não sei ler não. Mande Aldo.
0: Fala comigo, Zezé.
4: Bom dia, Rony de Faia.
0: Vanderlei.
4: Meu amigo.
0: Beleza, Vanderlei.
4: Criado abençoado aí pra todos.
0: Beleza.
4: Ô, Rony.
0: Oi.
4: Tô na labuta aqui, rapaz.
0: Aham.
4: Ô, Rony, toca pra nós aí, Viva a Vida.
0: Só se for agora.
4: Com o Milionários é Rico.
0: Aham.
4: Eu falei isso pros meus meninos que tá trabalhando aqui, no Rainforest.
0: Chá comigo.
4: João Anderson e o Jason. E também mando pra minha mãe, pro meu pai, lá no Café Mirim, que tá assistindo vocês aí, ouvindo vocês aí.
0: Café Mirim!
4: Meu Deus, um feriado abençoado.
0: Valeu!
4: Tchau, obrigado!
0: Esse é o Vanderlei, Zezé Galo Doido. Obrigado, Vanderlei.

0: Coração sertanejo, são 7h43, 7h43. Deixa eu queimar o segundo cartucho aqui do Dogão. Dogão pediu uma às 5 horas da manhã, vai fazendo as entregas aí da Amazon. Aí pediu uma às 5 da manhã, tá aí desde cedo. E agora pediu outra aqui, ó, chuva de bênçãos, Cleito e Romário.
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1: Próximo sertanejo estendido, são 7:47.
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1: Coração sertanejo, faltando 10 minutinhos para as 8 da manhã. 10 para as 8.

0: o problema que tem.
1: Salva de palmas. Fala o teu nome dele.
2: Pode ir. Obrigado, meu irmãozinho. Deus abençoe você. Muito sucesso.
3: Coração Sertanejo, faltando 7:06, né? Faltando 6 minutinhos aí para as 8 da manhã. Canarinho Prisioneiro, Chico Rei, Paraná. É a segundo cartucho sendo queimado aí da Andréia de Franklin.

Coração Sertanejo, faltando 3 minutinhos aí para as 8 da manhã. 3 para as 8, vamos tentar aqui, vamos rodar só esse pedacinho, mas antes eu quero mandar um abraço aqui, agradecer a audiência atrasada, né, Evelyn? É, Evelyn, você tá igual o Guga, hein? Acordando meio-dia, tô doido com você. Ah, Alex também chegou agora, descarada, velho. Ainda fala, acordei agora. E vai até que horas? Perguntando até agora, irmão. Acabou o programa. Gente, muito obrigado pela audiência de todos vocês aí, tá bom? Coração Sertanejo foi estendido hoje até as 8 da manhã. Amanhã é horário normal, das 5 às 7, hein? Acordem cedo, por favor.

E infelizmente não dá tempo pra mais nada. Somente pra agradecer a todos vocês pela audiência aqui no Coração Sertanejo Estendido hoje, hein? É, hoje é feriadão. Feriado, dia do trabalho. E lá no Brasil, 7 de setembro. Tá certo? Até amanhã, se Deus quiser, hein? É, os mimizentos chegaram atrasados, hein? Mesmo tá falando, ela não perde, não, ela. Vamos pedir a Deus que eu tenha vida e saúde pra voltar aqui aos estúdios da Insuperável amanhã, a partir das 5 da manhã, esperando vocês, hein? Até amanhã, se Deus quiser. Ó, ele quer, hein? Alô, TV em Foco dos Vales. Muito obrigado pela audiência e todos vocês também, espalhados pelo mundão. Valeu! Até amanhã, galera. Eu, você já sabe, não sabe? Vou seguir a MM melhor. Eu fui! Eu

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0: chupando manga.
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2: E aí, tudo bem, tudo jóia? É segunda-feira, 31 de agosto de 2026. Hasta la vista, agosto. Até que passou rápido, né? Ai, ai, setembro já tá batendo a porta. E pra você que tá chegando agora...
5: Oi, bom dia!
2: Você que nos escuta em todas as comunidades brasileiras. Aquele bom dia, uma...

0: semana, sim. Mas tamo aí de boa, né, mano? Fazer o quê, né? Na segunda-feira ali, Internacional da Ressaca. Aquele dia do moído que o cara diga assim, rapaz, pra que eu gastei aquele dinheiro com aquela cachaça, rapaz? Pelo amor de Deus,
1: rapaz. 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
0: Chegando! 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

0: Bobby nunca mais se viu ninguém vendendo bolo de pote.
1: Verdade, não tem mais não, né? Vai.
0: Ô, saudade de um bolo de pote.
1: Chegamos, seu povo.
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0: Bom dia aí, rapaziada. Ó, o pão. Porra, do café da manhã, porra.
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Libertadores! Eita, segunda vez! Balança, balança, mas não cai! Tu tá liso, tá? A rapariga que tu gastou o dinheiro com ela não tá, não. Adoro! Ah, você tá tristinho. Ah, tadinho. Rapariga, não tem coração, não. Vai o cabo arregastar o dinheiro do supermercado todo. 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
0: Ah, peraí, capetinha, rapidinho, ó. Nós não estamos tendo acesso aqui ao WhatsApp, tá? Já, já a gente vai restabelecer aqui o WhatsApp. E aí eu vou estar ouvindo todo mundo e mandando beijos e abraços aí. Eu tenho certeza que o João Paulo já mandou mensagem, o Aires, Evelyn Inzenze. 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
3: Você sabia? Sabia?
1: Eu nem fiz o quadro fuleiragem mesmo, o negócio dela.
0: Já tu faz. Hortência,

0: Você sabia?
1: Sabia?
2: Aí! Você sabia que a mulher sábia edifica o seu casamento? E que o homem sábio, ele nem casa.
0: Você sabia?
3: Sabia?
0: Panelada.
2: Fala, velho.

0: Senhores, chegando mais a pesquisa do Instituto...
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0: Sim, pesquisa e opinião pública que interessa única e exclusivamente a nós.
2: Hora certa.
0: Ó, 10h32. A hora capetinha.
3: 9h20.
0: Ai, dentro. Olha só, o Instituto Insuperável entrevistou 12.697 pessoas. Foi perguntado o seguinte: quantos e quais são os direitos que o homem casado tem? Agora você fez uma pergunta muito coisada.
4: Tabetinho.
3: Nunca fui casado.
4: Mas teu pai e tua mãe não é casado?
3: É.
4: E aí, qual é o direito que teu pai tem lá dentro da tua casa?
3: É o direito de ficar galado.
4: Ai, ai. Pronto aí, ó. Pronto aí, ela respondeu já.
0: Ai, como eu queria agora a opinião de M&M dessas mulheres aqui da Rádio Super. Eu não posso ver ninguém. Ô, Andréia, beijo pra você. Já vou te dar um motivo pra você passar a semana toda frescando o Aires, tá? É.
4: Meu amigo Kilder e Mourinho.
5: Bom dia.
4: Meu matador de viado preferido.
0: Não é que ele mata os viados. É verdade, ele não atropela não. É os viados que suicida, assim. Se joga na frente do carro dele. Ah, ele fica pé da vida. Agora imagina, ele liga pra seguradora. Ah, pois não, aqui é o Aires. Não, oh, aqui é o Kilder. Eu confundi os viados. Oh, flera. Oh, aqui é o... Oh, rapaz. Homem!
6: Oi, papo velho mar.
4: Fresque não! Aqui é o Kilder. É, moço, é das seguradoras. É, então, é que um viado veio aqui e bateu no meu carro. Mas se você já foi na delegacia fazer um boletim de ocorrência contra ele, não é esse tipo de viado, não. É aquele do mato mesmo. E olha que agora ele botou um sensor de viado em cada canto do carro. É quatro sensores. Ele disse que outro dia passou, né, pelo João Paulo, disse que o carro começou a apitar sozinho. Ele olhou no painel, tava lá a mensagem lá.
7: Uma bicha foi detectada.
0: Oh, detectada aí. Eu posso fazer o negócio, cara? Pode sim. 12.697 pessoas entrevistadas. Quantos e quais são os direitos que os homens casados têm dentro de um relacionamento?
3: Radish, eu nunca fui casado. Eu não tenho patente pra responder isso aí, não, véi. O senhor, vô?
4: Eu nunca fui casado, não, mano. Eu sempre fui emancebado. É diferente. Algumas coisas é diferente, entendeu? Ser emancebado... É só brigo quando o cabra é emancebado. Porque o cabra quer ter a liberdade de solteiro, entendeu? E a mulher não quer dar a liberdade pro cabra. É outra coisa que o cabra perde, é a liberdade dele. Casou, parece que ele tá numa prisão respondendo um processo em semiaberto. Ele sai pra trabalhar e volta pra casa, entendeu? Casamento é isso.
0: Meu Deus do céu. Que idiotice.
4: Fuleiragem, cadê? Ei, vai!
0: Pera, rapaz! Eu tô abrindo aqui o formulário. Ó, 12.697 pessoas entrevistadas pelo Instituto...
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0: Sim, pesquisa e opinião pública que interessa única e exclusivamente a nós. 12.697 pessoas entrevistadas, foi perguntado quantos e quais são os direitos que os homens casados têm dentro de um relacionamento. 99,9% dos entrevistados pelo Instituto Insuperável de Pesquisa e Opinião Pública, que interessa única e exclusivamente a nós, responderam que... Quantos e quais são os direitos que os homens casados têm dentro de um relacionamento? Elas foram muito categóricas e responderam que o homem casado tem dois direitos. Dois direitos! O primeiro, é saber que ele não tem direito. Dois, é não abusar do direito que ele tem. Que é não ter nenhum direito.
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0: café aí. O quentinho, rapaz. Fala em café, gente. 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
3: Enildinha, minha irmã, deixa de falar mal da vida alheia, colega.
0: E mesmo, para com isso, tu ataca essa fuleiragem de novo, mesmo. Ó, eu não falo da vida de ninguém, não. É o povo que manda as corras pra mim aqui, não é, Gisele? Ela ainda confirma essa fuleiragem. Claro, ela é minha amiga. Amiga serve pra isso, né, Gisele? Nildinha, e o marido da minha vizinha, que ganhou um apelido de caixa de papelão? Como é? Eu quero...
1: Caixa de papelão?
0: Onde ele passa, o pessoal falava: ê, caixa de papelão, como é que é, caixa de papelão? E ele simplesmente ficava sem graça. Todo lugar. Entrar aqui na padaria, a caixa de papelão chegou aí, ó. Até que ontem, à tarde, a gente fez uma resenha ali no bairro e a mulher dele foi junto, e era caixa de papelão pra cá, caixa de papelão pra lá, e ela com vergonha de perguntar, né? Até que ela viu a esposa de um amigo dela chamar o marido dela de caixa de papelão, chamar ela no canto: minha irmã, vem cá. Mas que foi, minha irmã, que fuleiragem é essa? Olha que fuleiragem. O pessoal tá chamando o meu marido de caixa de papelão. Tá, tem já uma semana essa fuleiragem aí. O que diabo é isso mesmo? Mas minha irmã, se eu te contar, tu não vai zangar, não. Ela disse: não, não vou zangar, não. Amiga, é o seguinte. Todo fim de semana o teu marido não sai pra pescar com a turma aí? Ela: sim, sai. O que que tem isso? Então, tá rolando uma conversa aí que o teu marido, toda vez que vai pescar, quando ele se molha, ele tá saltando o fundo pra todo mundo. É fresco, é mole. Por isso, do apelido caixa de papelão. Ele se molhou, ele salta o fundo.
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4: E esses mortos?

0: eu quero fazer aquele negócio aqui com vocês. Que é o seguinte, ó. É porque eu quero um mundo melhor. Você quer que o mundo melhore, mas o que que você tá fazendo pro mundo se tornar melhor? E um dia você fez uma boa ação hoje?
1: Eu fiz uma boa ação hoje. Eu fui na padaria. Cheguei lá, tinha um senhorzinho lá, morador de rua. Eu fui lá, aproveitei a promoção de 4 pães por apenas $1 da Brazilian Flavor Bakery Restaurant e dei a ele. Ele adorou. Aproveitei, comprei a manteiguinha pra ele e tal. Ficou lá feliz da vida demais.
0: Abertinha, você fez uma boa ação hoje?
2: Eu fiz.
0: Meu cão.
2: O vizinho saiu, eu fui lá e mamei nos pepetes da mulher gay.
1: Eu quero fazer uma boa ação dessa aí. Onde é que mora essa vizinha?
2: Não dá pra você não, mãe. Já tem um ano que eu tô mamando ali, mãe.
1: Já tem um ano?
3: Rapaz! Opa, pro velho mago.
2: É não, é sério, mãe. Eu tô já um ano mamando ali na vizinha.
4: O quê? Não acredito.
2: Acredita aí, tia, é sério.
1: Acredita, acredita no meu, acredita no meu.
0: Hoje eu vou sugerir pra você fazer agora uma boa ação. Se você ainda não saiu de casa, você vai fazer o que eu vou lhe pedir agora. Se você já está na rua, por favor, faça o que eu vou lhe pedir agora. Uma boa ação. Quando você encontrar uma pessoa, mas tem que ser uma pessoa feia. Olha, você já notou que as pessoas feias nem um bom dia recebem? Quando você é bonito, não, Dá suviadinha. Oi, bom dia, linda.
5: Bom dia, lindo.
0: É assim, né, não, Juninho?
1: É verdade, é verdade.
0: E o feio fica onde? Você vai fazer um favor pro véio aqui, ó. Você vai encontrar... Oi, a primeira pessoa feia que você encontrar, você vai chegar pra ela e vai dizer assim, ó. Se for de dia, de manhã, é bom dia. Você diz primeiro. Se for à tarde, você diz boa tarde. Se for de noite, você vai dizer de noite, tá certo? Então você vai chegar pra pessoa e vai dizer o seguinte assim, ó. Vai ter que ser uma pessoa feia.
1: Boa ação.
0: É, uma boa ação. Porque assim, o mundo precisa que nós façamos a boa com o semelhante, com o próximo. Nós precisamos levar adiante algo que mude a vida do ser humano naquele momento. Quantas pessoas agora neste momento estão passando por um problema e você sequer diz um bom dia pra mudar o dia daquela pessoa?
2: Você tá poeta, hein, mano?
0: Eu tô indo pro AA.
1: Alcoólico, mas tu não é alcoólico, diabo, tá fazendo os alcoólicos anônimos?
0: Eu vou levar bebida pra isso. Eu fico do lado de fora, vendendo lá fora. Ah, terminou mais uma sessão, digo, bora comemorar, bora. Vamos comemorar a sessão de hoje, bora. Foi muito boa, então. Eu vendo álcool pra eles, entendeu?
1: Não façam isso, pelo amor de Deus. Vai, qual que é a boa ação?
0: A boa ação é a seguinte, você vai encontrar a primeira pessoa feia, mas tem que ser feia, feia mesmo. Você vai pra pessoa feia, você vai chegar assim, ô, meu amigo, bom dia.
1: Aí, quando o feio chegar perto de você,
0: se for mulher, você diz, amiga, vem cá, bom dia. Ela, bom dia. Olha, não se atrase, chegue cedo, viu? Aí a pessoa vai assim, pra que esse? Porque os portão do inferno tá fechando cedo. Meu Deus do céu. Nossa,

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0: Eu vou virar uma fera. Tem umas músicas que a gente não entende por que que fizeram, né?
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3: Rapaz, deixa comigo que tem recado que você sabe, né, macho? Missão dada. A missão cumprida, né?
0: Ah, tô ligado. Qual que é o recado, João?
3: Incrível como o meu marido nunca faz o que eu peço. Quando eu brigo, ele fala que esqueceu.
0: Por que que nós, quando tá de marido, nós, né? A nossa skin de marido, elas vêm com defeito, né, pô? Eu sei, a skin de vocês... Só problema. Você sabia que vida de casado é a vida que o homem resolve todos os problemas que ele não teria se ele fosse solteiro? Vamos sair, viu? Qual que é o recado, então, pra mulher que acha incrível que o marido dela nunca faz o que ela pede? Quando ela briga, ele diz que esqueceu.
3: Recado é o seguinte. Minha amiga, entenda uma coisa. O seu marido lembra certinho... Quanto dia ele tá sem namorar? Mas ele nunca lembra do que você pediu pra ele fazer há 10 minutos atrás. É simples assim.
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0: a Moraes. O nome do cabo é Pedrinha Moraes. Aí depois veio um tal de... Como é o nome dele lá? Grelo, Grelo, Grelo.
1: Lindo esse nome, né?
2: E o Zé Pinguelo?
0: Bem lembrado. Cadê o Zé Pinguelo? Prepara o Pinguelo aí que ele vai tocar aqui na rádio.
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4: Hora certa.
2: Hoje e 16.
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1: E aí, tudo bem com você? Hoje, segunda-feira, 31 de agosto de 2026. 36ª semana do ano. Momento gostoso. Aquela segunda-feira que até o sol está com preguiça de sair. Por quê? Porque você merece sombra. Você merece calmaria e tranquilidade. Seduzência chegando com aquela dica extra de relacionamento. Do que adianta você elogiar as mulheres na rua se você esquece de ter a mesma gentileza com a sua mulher dentro de casa? Lembre-se, assim como você é homem suficiente para elogiar uma mulher alheia na rua, não se chateie quando alguém vê as qualidades que você se nega a ver na sua esposa. Lembre-se, meu amigo, ninguém, absolutamente ninguém, está apta a viver sozinha no mundo, a não ser que queira. E é exatamente no teu vacilo que outra pessoa acaba tendo uma nova oportunidade. Olá, Nildinha. Nildinha, eu sou Débora. Tenho 18 anos. Estou muito apaixonada pelo Breno, de 28 anos. Ele é um homem muito educado, um homem maravilhoso, de um coração enorme. Mas existe um problema, sabe, Nildinha? O Breno já se decepcionou muito. E apesar da pouca idade, apenas 28 anos, ele fala que não quer mais se relacionar com ninguém, pois ele já quebrou a cara muitas vezes e não quer mais namorar ninguém. Por isso, quando alguém propõe ou surge uma oportunidade de se relacionar com alguém, ele me confessou que ele fica com muitas, muitas, muitas dúvidas. E na dúvida, ele prefere ficar sozinho. Como é que eu faço, Nildinha, para romper essa barreira? Me ajude a curar o coração do Breno, me ajudando com a cantada perfeita. Então, amor da minha vida, deixa eu te falar uma coisa, Débora. Você tem 18 anos, ele tem 28 anos. Ou seja, ele tem 10 anos de estrada à sua frente no que se refere a idade, experiências. Então este homem, certamente, ele vai estar sempre com o pé atrás, principalmente quando se tratar de uma mulher mais jovem. Se bem que responsabilidade não depende de idade, e sim de caráter. Mas olha só, pelo que você me passou aqui, ele é um bom homem, de um bom coração. Apesar da pouca idade, já se decepcionou demais. E existem dúvidas quando surgem oportunidades. E é exatamente aí, na dúvida, que a gente vai criar a cantada perfeita. Quando você encontrar o Breno hoje, você vai chegar pra ele e vai dizer o seguinte: Breno, lembra que a gente tava conversando essa semana sobre relacionamento? E você me falou que pairam em seus pensamentos muitas dúvidas? Ele vai dizer: sim, sim, eu lembro que conversamos sobre isso. Então, se você me der uma chance, eu prometo que a sua única dúvida será por quê que nós não nos conhecemos antes. Não repito, meu. Jamais. Débora, vai, usa essa que dá certo com ele. Para Débora e Breno, limão com mel.

0: Lumiane! A cara dele é o nome dele. Rapaz, que dia é hoje? Que dia
1: é
0: hoje?
1: Hoje é 31 de agosto. Tá aí, tá aprovado. O que que tá aprovado? O caba que inventou o calendário, que botou mês com 31 dias, esse caba não era pobre, não. Com certeza era rico. Porque, meu irmão, o mês que tem 31, os Bob vai ficar queijão. 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Ó a macumba, ó aí dois.

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1: Ok, ok, ok, ok, ok. Rapaz, tô sabendo que a Elaine tá cheia de fuxico pra te contar.
2: Eu vi aqui no grupo aqui, mas tinha uma fofoca hoje pra me contar. Me conta esse negócio amanhã, meu irmão. Não é possível que de hoje pra amanhã a gente não consiga se conectar aqui no WhatsApp da rádio de novo. Ai, bom dia! Língua de trapo. Dá-te a notícia. Fala, carniça.
3: Já contigo aí. Eu sou carniça, é?
2: Rapaz, mano.
1: Homem tem magrela roubada.
2: Ele tem um suspeito em mente. E ele foi à delegacia prestar queixa.
1: Ele não quer confusão com o ladrão. Ele só quer a magrela dele de volta. Porra, rapaz, que João magrela. Rapaz, que tem um apreço, né, rapaz? Eu tinha uma barra circular. Aquela que veio com a roda bem no meio do quadro, ó, vermelha. Os paralama aniquilado. A cela. A mamãe fez uma capa de retalho. Aquela tirazinha pendurada. Botou umas fitas de São Francisco de cada lado do guidão. Aquela buzina. Tem, rapaz, parecia um pato. Ali eu tava me sentindo ali um Velozes e Furiosos.
4: Estou com este jovem que veio da delegacia e, segundo as informações, ele veio fazer um boletim de ocorrência. Ai? Que levaram a bike dele.
2: Eita,
4: a bicicleta.
2: Rapaz,
4: é verdade?
5: É verdade, boa
4: seu,
5: tarde.
4: Seu nome?
5: É Edinaldo.
4: Edinaldo. A sua bike é daquelas bacanas.
5: Monarquezinha,
4: cabritazinha, aquelas normal, aquela bunda fina.
5: Bunda grossa ela. Aí botei em primeiro lugar. Ele, minha bicicleta tava trancada na festa da farinha.
4: Você foi pra festa da farinha.
5: Aí ele pegou.
4: Ele quem?
5: O Cereja.
4: Como aí você sabe que foi
5: Cereja
4: ele?
5: Que tem uma pessoa que tá de pró que viu que foi que ele cortou o cadeado.
4: Rapaz. O cadeado da sua bike.
5: Aí, Cereja. Quando eu saí lá de fora, na primeira vez a bicicleta tava. Quando eu saí na segunda pra vir embora.
1: Era.
5: Tchau pra quem namora. Isso aí é ladrão.
4: Eu saí a primeira vez, dei uma olhada na bicicleta, ela estava. Na segunda.
5: Só lugar.
4: Só lugar.
5: Aí esse daí é ladrão. Ladrão, ladrão paia.
4: Ladrão paia.
5: Que
4: ladrão fuleiragem.
5: Ladrão fuleiragem. Eu não ando roubando ninguém pros outros me roubar. Só é trabalhador.
4: Trabalhador.
5: Aí
4: você não tem passagem aqui, não?
5: Só tem um baderno, uma vez de briga.
4: Baderna, né?
5: Foi.
4: Porrada, você deu porrada.
5: Agora o cara me deu e eu dei nele
4: você
5: também.
4: Você deu porrada e você veio parar aqui no xilindró.
1: Mas de roubo, não.
5: De roubo, não. Quando eu não roubei ninguém, só é trabalhador. Todo mundo, até os carcereiros que me viu passando aqui com o caminhão na
4: Nem galinha.
5: Nem galinha, só acho que eu sou ladrão.
4: Se ele não te der a bicicleta.
5: Aí o pau vai comer pra ir pro lado dele.
2: O pau vai comer.
5: Vou dar nele pra ser jumento.
4: Você tá mandando um recado pra ele.
5: Tô dando esse recado pra ele, porque essa pessoa que não deu sabe certo, minha bisavó morreu e quando eu morava perto do cemitério.
4: Você que é relíquia.
5: É relíquia. Ela morreu e deixou pra mim, porque de lembrança. Aí pegou minha casa.
4: Tem aquelas monarcas antigas.
2: De herança,
5: Barão Alto, que ela é.
4: Barão Alto.
5: Aí pegou, roubou. Aí
4: o apelido dele é Cereja.
1: Cereja.
5: Aí eu peguei e digo:
4: você tá revoltado
5: com ele? Eu tô revoltado com ele. E se ele não dá pra minha bicicleta, aí ele vai se rodar comigo.
4: Você vai fazer o que com ele?
5: Dá 10 momentos eu vou dar nele. Ih, aí ontem era pra ir pro colégio, eu fui de pé. Sem a minha bicicleta.
4: Estudando, né?
5: Eu faço o segundo ano.
4: Graças a Deus. Ô, meu Deus, tomara que ele encontre esta bicicleta. Tomara que o Cereja entregue pra ele e nada aconteça. Porque ele tá com pensamento ruim. Ele aqui tá com pensamento. Até
1: dá
4: de matar
1: conselho
4: o Cereja.
1: Pra ele aí, vai.
4: E tomara que ele não faça isso, não.
1: Vai
4: tá, dar... bom?
1: Tá bom? Aconselha aí.
4: Em nome de Jesus.
5: Em nome de Jesus. Tá abençoado.
4: Tá abençoado.
5: Amém.
4: Não faça isso, não. Você, não quer... fazer, você não. Me disse que queria matar ele. Não faça isso, não.
1: Faça isso, não. Rapaz.
5: Não vai se vacilar.
1: Na boa. Se você matar ele, ele morre.
5: Quer saber pra quem foi que ele vendeu?
4: Pois comigo. Faça comigo. Meu Deus.
5: Meu Deus.
4: Tire.
5: Tire esse mal da minha cabeça.
4: Não, tire esse pensamento ruim.
5: Tire esse pensamento ruim.
4: Queria matar o Cereja.
5: Matar o Cereja.
4: Rapaz, se, em nome de Deus, tu não vai ficar com esse pensamento, tá bom?
5: Tá amarrado, em nome de Jesus.
1: Tá amarrado, em nome de Jesus.
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1: Ele falando isso aí, né? Tá amarrado em nome de Jesus. Eu lembrei de um culto que eu fui outro dia. Culto de libertação. O pastor chamou: tem alguém aí com o cramunhão nos couro? Aí o caba disse: esse aqui tem o cramunhão nos couro, ele, ó. Ele tem aqui, ó. Ele é casado e a sogra dele inferniza ele. Esse daí não tem como fazer nada, não. Aí traga outro que tem um demônio menos perigoso. Porque o pior de todos é a sogra. Aí lá vê o caba subiu lá e tal. Aí o caba chegou falando lá: não sei o que, tá, não sei o que, é o pastor, tá repreendido! Este corpo não te pertence! Parece mulher casada aqui no lago, o caba passa empanada, grudou. Tem mulher que parece um encosto, mulher. Aí tá lá: sai deste corpo! Aí o caba se contorcendo todinho. Aí o pastor levantou a mão, se com a Bíblia lá em cima, e disse: está amarrado em nome de Jesus! Saia deste corpo! Aí o demônio disse: pastor, se o senhor amarrou, como é que eu vou sair?

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1: Agora é hora de você relaxar. Viver o momento ussa. Tira casaco, bota casaco. Porque você vai ouvir agora a reflexão do dia com Cabedinha. Respire. Inspire. Concentre-se. Feche os olhos. E escute. Vejam como as coisas mudam em um pequeno espaço de tempo. Vejam como a mulher é. A mulher é considerada um ser que mais se transforma, que mais muda com o passar do tempo. A mulher que você olha agora e conversa agora, daqui a um segundo já não existe mais. E ela não repete a sua personalidade. A mulher é o ser que mais muda com o passar do tempo. E a prova disso é que antigamente as mulheres choravam quando vazavam nudes delas. Já nos dias de hoje, elas cobram
2: R$19,90. Eu gosto muito.

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notícia. A gente tá dizendo arrivederci. Hasta la vista, baby. Fique agora com o gostoso, cheiroso. Rapaz, a mulher dele dá que abatou a cara. E eu, oxi. Até amanhã. Tchau.

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1: Próxima música é regravação, é música de Ivete Sangalo e Ed Mota, uma música muito bonita, chamada Medo de Amar.

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0: É bom demais, gente. Segunda-feira, tá? Estamos aqui ao vivaço com vocês. Muito bom, muito bom. Eu sei que o povo tá aí morrendo de saudade, né, da gente, né, Guga? Guga, bota seu microfone, rapaz. A gente quer... Meu Deus, esse homem é impossível, né?

0: história do 7 de setembro, tá? Lá do Brasil, né? Vou trazer também nossa história aqui, né? Porque hoje é Labor Day. Coincidiu, né? O feriado de lá com o feriado de cá, tudo feriadão. O povo tá aí fazendo churrascão, a gente tá na piscina, daqui a pouco vem tempestade. Tudo isso acontece, né? No dia a dia é ao vivo a cores. Estamos aqui com vocês, mais um programa Espelho do Imigrante. 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Pois é, mas lembrando também, dando um recadinho sempre, né? 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Agora, Guga adora. Ô, Guga, você fica dizendo pro povo, não gosto de linguiça, mas uma linguiça bem feita, né? Assim como tem ali a linguiça do Minas Market. Você comeria, né? Num churrasco, numa feijoada. Pois é, é a linguiça feita ali pelo Ronald Fayer.
1: Tá escuro.
0: É porque hoje escureceu, meu filho,
1: não,
0: cedo.
1: Mas tá escuro.
0: É assim, passa, vai. É porque o ambiente está escuro. Eu vou botar um pouco de luz pra você.
1: O ambiente tá escuro? Não, tá tudo ligado aqui. Inclusive o meu closet.
0: Pronto, agora melhorou.
1: É o meu closet.
0: Direciona no seu closet. Seu
1: tá,
0: closet,
1: tá
0: ligado. Você ligou o closet?
1: Eu tinha que me vestir a caráter, né? Afinal, 7 de setembro hoje, né? Tô com frio, pô.
0: Com frio, rapaz,
1: eu tô suando.
0: Eu tô suando. Mas é isso, é porque
1: dói.
0: O povo botou você tá na piscina nesse instante. Mas vamos ali no Minas Market, tá?
1: Não deveria ter ido, mas vamos lá.
0: Vamos lá no Minas Market, a gente volta em um minutinho com vocês, pra gente bater esse papo, porque hoje tá assim, a pauta tá desse tamanho.
1: Adianta.
0: Então adianta, tá, fala.
1: Não, adianta.
0: Você vai lá no Minas Market? Vamos lá. Vai lá no Minas Market, vamos lá.
1: Tem uma cachaçinha lá.
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0: Maria não entrou, entrou sem querer. Né, a Libélula, será que ela tá por aí? Será, Guga? Fala aí. Deixa eu ver se o microfone tá funcionando. Fala, Guga. Guga, você tá dançando a música da Libélula? É isso mesmo? Gente, não fui eu, tá? Foi sem querer.
1: Tô aqui esperando ela botar a Eloá Celedon aí.
0: Não é isso, eu ia botar a Eloá.
1: Aí, de repente, entra a música da Libélula, quer dizer.
0: Da Libélula. Ai, gente, a Sandra disse que tá por aqui. Oi, Sandra, sua linda. Pois é, Sandra já chegou, o pessoal já tá aí, todo, ó, muita gente na preguicinha do feriado, né? Mas tá aqui conosco. Obrigado, Sandrinha, viu? Já botou aqui um oi. O Hernandes tá por aqui também, né? Aliás, o pessoal lá no Brasil comemorando 7 de setembro, né? Zé Andrade tá por aqui, né, Zé? Tá aí, Zé? Pois é. Então, gente, eu quis colocar a propaganda, né? Aí entrou a música da Libélula. Então vamos lá, né, Guga? Porque ainda não acabou. 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
0: 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Oi, Sandrinha, que bom que você tá aí.
1: Manda um beijo. César Pinheiro também tá aí.
0: Um beijo,
1: aproveitando
0: César.
1: Feriado
0: que ele, no
1: lá?
0: Dia do aniversário dele, ele viu a gente cantar parabéns pra ele? Nem sei, né? Porque ele não falou nada depois. Mas a gente cantou parabéns pra você no dia do seu aniversário, viu, César?
1: Cadê as músicas novas?
0: Tem um tempinho.
1: Nunca mais mandou música
0: toda
1: nova.
0: Toda sexta a gente toca a música do César Pinheiro aqui. Sextou, o povo já fala. Quando não toca, o povo fala, cadê sextou? Sextou, é dia de cachaça.
1: Tá, mas não precisa cantar, não.
0: Tá, não vou cantar, não.
1: Você vai cantar,
0: tá,
1: não.
0: Não vou cantar, não. Guga não quer que eu cante, só porque tá chovendo.
1: Não, tá.
0: Mas é pra
1: escutar
0: chuva.
1: Tava de boa no meu escritório.
0: Foi, gente.
1: Entendeu? Eu estou meio gripado. Eu tava de boa no meu escritório. De repente ficou tudo negro.
0: De repente.
1: E aí só viu as porradas. Pau, pau. Eu digo, vamos pra casa.
0: Vamos pra casa. Tava o sol lindo,
1: ele
0: maravilhoso.
1: Ele estava em Maceió nesse feriadão.
0: Olha.
1: Toquei no sábado e aproveitei o feriadão com a família. É isso aí.
0: Ai, que bom, César. Que bom. Agora, a gente tá falando.
1: Hernandes Ferreira. Tchum.
0: Hoje, dia
1: também
0: 7.
1: Também tá aqui, ó.
0: Hernandes, eu falei.
1: Hernandes já bateu continência, Hernandes?
0: Quem tá aqui também é o Roger. Roger do podcast Garra Brazuca. Em breve estarei batendo um papo com o Roger. Um beijo, Roger. Obrigada, querido, pela sua audiência também. Roger, acho que ele tá no Brasil ainda, né? Tá chegando já aqui e a gente vai bater um papo nesse podcast. E, gente, olha só. Eu quero dizer pra vocês. A festa da Rádio Insuperável tá chegando. Meu vestido já chegou. Chegou dois, né? Chegaram dois. E o Guga que tá escolhendo. Ele já escolheu. Foi ele que escolheu meu vestido, tá? Então você vai preparando,
1: isso,
0: tá?
1: Isso se ela não comprar mais, tá? A gente vai abrir uma lojinha de...
0: Olha, eu tô comprando o que mais me agradar, né? Porque esse negócio de comprar online, eu tô começando, né, gente? Porque você sabe que a gente não gosta muito de comprar online. Gosta de ver, ir lá e comprar. Aí agora estou pegando essa mania de compras online.
1: De jeito nenhum.
0: Então o que acontece? Você vê lá, bonito e tal. Aí você espera, quando fica na ansiedade, né, de quando chegar...
1: E tem um detalhe, né? Torcendo pra que venha um tamanho exato, né?
0: Exatamente.
1: E às vezes... Eu vou pegar um negócio pra mostrar pra vocês aqui. Pera aí, aguenta.
0: É, enquanto o Google, a gente tá falando sobre isso, né? Sobre compras online, ele vai mostrar ali que ele comprou online, o que é que chegou pra ele. Ele vai explicar o que era que ele queria, o que chegou. Mas, ó, os dois vestidos que chegaram até agora, amei todos os dois, tá? Ficaram ótimos. Vai chegar... vão chegar mais dois, né? Então eu vou experimentar e ver qual que fica melhor no corpo, né? Porque você sabe, quando a gente tem um corpinho assim maravilhoso, como é o meu, né? A gente tem que ir experimentando daqui, vendo os ângulos, tal, como é que fica bom, o dia que esconde aqui, aquela gordurinha e tal. Então a gente tá analisando. Ai, acaba logo segunda-feira. É Line, mas por que Line? Tá uma segunda tão gostosa, né? Eu aqui trabalhando, né? Eu até, gente, não estou reclamando pelos aqueles que não trabalharam. Mas olha só, começou o dia, o nosso querido Ronald Faia estava lá, firme e forte. E eu quero até pedir desculpa pro Ronald, porque eu pedi uma música. Guga mesmo falou, Guga, Evelyn, isso não é música sertaneja, e é mesmo. Desculpa, viu, Ronald? Ele até falou pra mim, Evelyn, isso é sertanejo? Aí eu dei risada, não era, né? Claro que não era. Eu pedi a música Índia. Pois é, Índia não é sertanejo. E quem tá aqui trabalhando, a Elaine falou, não aguento beber mais e nem comer. Olha só, ela tá comendo um docinho. Gente do céu, que delícia. Elaine, faz isso comigo, não, Elaine. A gente nem almoçou ainda. Eu fiz a comida nesse instante, né, que é o almoço e jantar. E vou almoçar depois... do programa. Nós vamos almoçar, jantar, né? Então eu fiz um macarrão com camarãozinho e tal. Mais tarde eu mostro pra vocês. Eu tiro a foto. Morango cravejado. Agora é moda. É depois do moranguinho, aquele... O morango do amor, né? Agora tem um morango cravejado. Olha só, gente, que delícia. Adoro morango, tá? Adoro morango. Ó, o Aire Júlio deve estar por aí comemorando os 7... de setembro, junto com o 7 de setembro e aqui para nós, né, o Labor Day. Agora eu vou trazer para vocês, vamos começar logo a pauta, né? Então daqui a pouco o Kildare chega dizendo que eu não comecei a pauta ainda. E quando ele chegar aqui, eu já comecei, tá? Então eu vou trazer para vocês aqui a pauta de... Guga, venha logo para a gente começar a pauta. Já vou começar a pauta de hoje e você tá aí procurando, ele tá procurando, ele não sabe onde coloca as coisas, sabe, gente? Ele é assim, ele vai lá, aí não sabe onde coloca as coisas. Aí o que é que acontece? Ai, Gugu Zenzê, você, só você mesmo, viu? Ai, ai. Gente, hoje é o quê? 7 de setembro. Isso mesmo, 7 de setembro. Aí eu vou trazer pra vocês aqui a história do 7 de setembro, contada por um baiano. Você já viu baiano contando história? Pois é, olha aqui. Independência do Brasil, contada por um baiano. Fala comigo, Ivan. Adoro o Ivan Mesquita. Vamos lá.
3: Poxa, ele indignado pegou essa carta, limpou o chicote e falou: independência ou morte? Vem cá, velho, sabe como é que foi a independência do Brasil? Ah, disse que foi aquele menino de Dom João VI e Carlota. Carlota. Eles vieram pagar quando esse menino tinha uns 10 anos de idade pra fugir das tropas de Napoleão.
0: Carlota,
3: e aquele se criou, né? Gostava de brincar, tocava flauta, pandeiro, tamborim, marcação. Aí eu sei que em 1818, Dona Maria bateu as botas, Dom João assumiu a coroa portuguesa e Dom Pedro recebeu o título de príncipe real. E aí casou com Leopoldina, bicha, tomava um corpo. retorno. Quando chegou em 1822, Dom Jones voltou para Lisboa para resolver uns problemas lá de uma constituição portuguesa. Mas Dom Pedro já grandiu, o fanfarrão queria ficar onde? Nos bailes funk do Rio de Janeiro. Já tava rolando, foram os processos de independência pela América. Dom Jones sabia que a porra ia penar pro lado do Brasil. Falou, Pedrinho, eu vou voltar para Lisboa, mas você fica aí, que eu prefiro ter você no controle do que vir alguém assumir. Passaram-se um tempo, rolou um desafeto da Revolução Liberal do Porto, negócio de comércio. Belo dia, Dom Jones amanheceu, foi de ovo virado e falou, acorda, Pedrinho, se pica pra cá pra Lisboa, que você tá muito bagunceiro. Dom Pedro falou, opa, aí, vai, presidente desse pai, velho, deixa eu ficar aqui no Rio, vai, jogando meu futebol e barifunk. O pai dele falou, não, você tá dando muito prejuízo aí. E aí, vem, não vai, a galera fez uma baixa assinado, 8 mil assinaturas, com a hashtag Fica Pedro. Dom Pedro se emocionou, meu filho, no dia 9 de janeiro de 1822, foi pra varanda e largou o doce. Se é para o bem de todos e felicidade geral da nação, história Xandão que hoje é revoada. Digo, povo que eu fico. Eu lembro como se fosse hoje, coisinha. Chegar minha roupa e a galera na frente do Passo Real gritando, bora, Bahia, minha porra. Tanto que no outro dia de manhã cedo, Dom Pedro comeu o pó casou quebrado da Alice Gameleira no café e se saiu pra São Paulo pra buscar apoio e depender de vez do Brasil. Oxe, tá ele pocotoco no caminho, batendo de barriga, tinha comido um acarajé. Aí viu o riacho do Ipiranga, falou, vai ser ali mesmo. Parou na moita e tá, né, cagando, defecando, né, na moita. Chega um mensageiro, Dom Pedro, trouxe um papel aqui pra Vossa Excelência. Dom Pedro, pô, vai, te salvou, achei que ia limpar com na moita. O mensageiro, não, pô, a carta de Leopoldina, a senhora, sua esposa. Quando ele abre a carta, ô, Dom, amor, o fruto tá maduro, cor é antes que a prudreza. Já era o código pra ele, tá ligado? O cheiro indignado pegou essa carta, limpou o chicote e falou, independência ou morte, Portugal tá muito cheio de história, cheio de quatiá-quatiá, pular de cá, e ainda pendeu o Brasil, de boca. Porque o pau quebrou mesmo foi aqui na Bahia, 2 de julho, Pernambuco e Pará, você sabia? Então marque aqui nos comentários, seu amigo que não sabe como é que foi a independência, compartilha o vídeo e segue o cheiro.

0: quê?
1: Eu não sei quem foi que lhe ensinou que depois de você trazer alguma coisa, você tem que meter esse tal de superávit aí, pra gente só falar depois.
0: Separar o bloco.
1: Não, eu tenho que dar a opinião do assunto que está aí.
0: Isso aí é um baiano contando
1: Sim,
0: a história.
1: Mas a verdade é que a independência do Brasil, ela foi constituída no ano seguinte, no 2 de julho de 1823, em Salvador, entendeu? Aonde o soteropolitano mandou vazar os holandeses, os franceses, todo mundo vazou, Maria Quitéria mandou palenhar, Joana Angélica, que tem uma outra também, que eu esqueci o nome agora também, entendeu? E aí, ó,
0: tanta gente tá, morreu,
1: Itaparica, isso, né? Itaparica, as mulheres lá chegaram e pá, entendeu? E é isso aí. Aí nego fica falando mal da Bahia, nego não conhece a história, entendeu?
0: É.
1: E falando em Bahia e história, o Hernandes Chu diz o seguinte, resolvi aparecer por aqui hoje, deixa ela cantar, Guga, seu moço, e me disse o seguinte, comprou uma borrachuda pra Guga e Zezé, não é, né? Não é, Evelyn?
0: Eu comprei a borrachuda.
1: Gente, deixa eu explicar pra vocês. Eu, depois que eu aprendi a comprar online, eu sou meio dinossauro. Mas eu e Evelyn estamos se vestindo, né?
0: Se vestindo. Estamos se vestindo.
1: Ouça, é, mas olha,
0: eu
1: olha.
0: Vi, eu vi que você falou, mas.
1: Mas eu falei correto. Estamos se vestindo. Entendeu? Estamos se vestindo.
0: Estamos nos vestindo.
1: Não, Evelyn. Meu Deus do céu.
0: É, mas tá.
1: E aí eu comprei. Como eu tô viajando muito, saio daqui e vou pra
0: Massachusetts.
1: Aí eu digo, não, eu vou comprar uma mochila. Aí vi lá uma mochila bonita, tal, não sei o quê. Aí eu comprei. Só que a mochila que chegou, gente, é um porta-documento. Aquela que você carrega aqui do lado, desse tamanhozinho assim, pequenininha.
0: E ele achando que ia chegar uma mochila.
1: Eu achando que ia chegar a mochila que eu vi na foto, né?
0: Um beijo pra Marilene, sua linda, chegou aqui também. Todo mundo
1: Mas a gente tamo assim, entendeu? A gente tamo.
0: Só
1: a Evelyn mesmo tá de tamo.
0: Né?
1: Temo.
0: Não, isso aqui
1: essa
0: não é
1: temo, não.
0: Isso aqui não. Isso aqui foi da
1: short, Marshall. O short é temo. A camisa
0: isso aqui foi
1: da presente. Marshall.
0: Também não. Tudo da Marshall.
1: Ah,
0: hoje eu tô a
1: Hoje
0: lá,
1: você tá de Marshall.
0: É. E o Aires Júlio até agora não chegou. Gente,
1: o
0: a Libélula está
1: de love. É,
0: viu?
1: O Aires está de love.
0: Tá de love, é?
1: Tá de love.
0: Ixi,
1: com o Kilder. Com o Kilder.
0: É, ele e o Kilder não tinham chegado ainda.
1: Fala baixo.
0: Não é pra contar, não, é? Vixe,
1: hoje é 7 de setembro.
0: Hoje é 7 de setembro. Mas hoje também, Guga, pra gente aqui é o Labor Day. E você sabe a história do Labor Day?
1: Peraí.
0: Trouxe também.
1: Vocês estão se vestindo...
0: se vestindo, tamo. Tamo.
1: Olimente?
0: Online.
1: É, compras online, é.
0: Online mente.
1: Exatamente, online mente.
0: Estamos aprendendo.
1: Porque eu esqueci o baianês, o chinês, o mineirês, entendeu?
0: Você sabe por que o feriado de Labor Day
1: não
0: existe?
1: Não sei, eu não
0: vou trazer para você aqui agora. E a nordestina contando também, fala.
2: Segunda-feira é feriado nos Estados Unidos. Mas você sabe por que o Labor Day existe? E não. Ele não é comemorado em maio, como em grande parte do mundo. Nos Estados Unidos,
1: Chicago.
2: O Labor Day é comemorado sempre na primeira segunda-feira de setembro. E em 2026, cai no dia 7 de setembro. O feriado foi criado para homenagear os trabalhadores americanos e as conquistas do movimento trabalhista. A tradição começou no final do século XIX, em uma época de grandes mudanças na indústria americana. Em 1882, Nova York realizou um dos primeiros grandes desfiles de Labor Day. E em 1894, ele se tornou oficialmente um feriado federal. Mas hoje, para muitos americanos, Labor Day também tem outro significado. É considerado o final não oficial do verão. É aquele último grande fim de semana de piscinas, lagos, barcos, churrascos e viagens antes da chegada do outono. E claro, também tem o Labor Day Sale por todos os lados. Aqui no Texas, é muito comum aproveitar o feriado com a família, fazer barbecue, ir para as festas nos condomínios, ir para o lago ou aproveitar o último grande fim de semana do verão. Então, se você está chegando agora nos Estados Unidos, já sabe, Labor Day é muito mais do que um dia sem trabalho. É história, tradição e um grande encerramento do verão americano. Você já sabia a origem do Labor Day? Me segue para descobrir
0: pois
2: mais sobre
0: é.
2: A cultura...
0: Mas antes de seguir, vamos seguir.
1: Eu gostei. Ei, foi do Label Day Sales.
0: Ah, tá.
1: Label Day Sales.
0: É.
1: É muito bom.
0: Mas basta a gente botar a música da Libelo, lá chega.
1: Você sabia disso, né? Ares? Que ela foi fazer a propaganda aqui, de repente ela, puf, entrou com a sua música.
3: Graças a Deus que eu não vi essa.
0: Não
3: isso aí, viu?
0: Foi,
3: boa
0: não
3: tarde e noite pra todo mundo.
0: Boa tarde, como é que você está de Labor Day? Trabalhou no Labor Day?
3: Eu trabalhei hoje bastante. Trabalhei, mas agora eu estou, apesar que eu estou aqui com os trajes de peão, mas é porque eu saí mais cedo e eu vim aqui na casa da Juliana serrar umas coxinhas, né? Comer um pão de queijo, né?
0: Ai,
3: bater
0: gente,
3: papo, então.
0: Isso, a gente nem comeu ainda, tá?
3: Estava
0: vendo
3: aqui.
0: Ainda? Gente do céu, isso
1: mas,
0: é.
1: Mas você está indo ou você está vindo?
0: Está voltando, tá
3: voltando. Agora eu estou voltando para casa agora. É, agora
0: ele
3: eu tô voltando para casa.
0: Olha o que
3: tô...
0: ele falou. Ele foi serrar uma coxinha. É. Agora, como é que você serra a coxinha?
3: Como diz...
0: Você pega a coxinha,
3: como...
0: o serrote e serra a coxinha.
3: Com dente. Com dente, minha filha. Top demais.
0: Pois ai, é, ai. Gente.
3: O eu tô mandando ouvindo o Guga falando aí que hoje eu tô de... Eu demorei a aparecer aqui, que eu tava namorando, apaixonado. O que, que é isso aí, Guga?
1: Você não, eu não falei namorado. Eu falei que você tava de love. Love, love, love.
0: Tava em love.
1: Tava em
3: com
1: love.
3: Com quem é que eu tô de love, love?
1: Kildare.
3: Com quem?
0: Kildare. Agora é Kildare.
3: Não.
0: João Paulo.
3: Mas por que o quê? Essa, eu tô sabendo dessa história, não?
1: Já, não é possível que você tá que nem aqui, promíscuo. Já trocou, já?
3: Não.
0: Já trocou. Ó, o povo tá chegando por aqui, participando. Vamos ver aqui o que é que o Éder Paixão fala. Fala, meu querido Éder.
4: Boa tarde, família.

0: Boa noite,
1: querido. Muito obrigado aí por ter colocado no grupo. Como eu falei com você, eu não consigo acompanhar, né? E agora com esse negócio da feira aí, muitas informações, eu fico meio perdido, tá? Gostaria muito de você participar conosco lá. Me ajuda aí, por favor, nesse trabalho aí, que é da comunidade e é bom para vocês, porque é um network muito grande de empresários que vai estar no dia lá, né? E espero que a gente continue trabalhando juntos aí, tá bom? Abraço. Obrigado.
0: Um abraço, hein? Querido. Obrigado pela audiência. Esse é o Urbano, né? Que vai estar trazendo uma feira aí para Massachusetts, dia 10 de outubro, que vai acontecer. Vou trazer para vocês. Ele tá lá no grupo, né? Ele tá no grupo também.
2: É,
0: e essa feira...
2: é urbano, é porque não é... Urbano é porque não é rural.
0: É, não é rural, é urbano.
2: Piadinhas de Guga.
0: O Éder Paixão tá aqui se acabando de rir, viu? Mas, gente, como é que o Éder descobriu isso, hein? Quer dizer que você tem um caldo, você... Aí o Kildare soube...
2: É molho, dizer molho, que é molho.
0: É molho. Meu Deus do céu, negócio é brincadeira.
2: Mas
0: não.
2: De onde? Não, eu quero saber de onde apareceu isso que eu tô de romance aí com o Kildo, que nem eu tô sabendo agora, nesse
0: eu
2: exato momento.
0: Eu soube hoje também, quando a gente falou aqui que você ia entrar no ar daqui a pouquinho, que eu tava aqui, eu coloquei sua música, né, chamando a Libélula e tal, mas...
2: Você errou?
0: Ah, errei, eu fui. É porque tá junto, sua música tá junto com Eloá Celedon, com a vinheta. Aí
3: eu não entendi nada, cara. Eu tô parado aqui, eu digo, mandaram outra vinheta diferente. Aí quando eu percebi, eu digo, é a música do Ares, sabe?
0: A música
2: que música do Ares, vou te lascar, pião.
3: É.
0: Mas, ô, gente, essa é a vontade de todos nós, né?
3: Ô, Ares, deixa eu fazer uma pergunta a você, futebolística.
2: Mas não, pera, Evelyn. Antes de você fazer a pergunta futebolística, deixa eu deixar um abraço para os meus queridos amigos atleticanos, né? Que acharam que ia bater no São Paulo, mas não é assim, viu, gente? Time grande é diferente, né? Tá? Pode pegar os outros aí, mas São Paulo...
0: Deu pepino,
2: a história,
0: viu?
2: É diferente.
0: Peraí, que deu pepino. Deu pepino aqui. Kildare chegou, falou o seguinte... Boa tarde, boa noite. Minhas filhas, Isadora e Isabel, estão na escuta. E agora acabaram de saber do romance de Aire e Júlio com Kildare. Pronto.
3: Ele, em vez de pedir segredo, não pediu, acabou.
0: Não pediu segredo, pronto. Agora, Isadora, Isabel, um beijo pra vocês, tá? Infelizmente, a gente não queria revelar assim, né, pra vocês.
2: Isadora e Isabel, o meu único romance é com a dona Silvia, mais ninguém.
3: É exatamente, o seu padrasto está falando que o único romance é com dona Silvia. De vez em quando, seu pai se veste
2: de Silvia. Não é padrasto, não sou padrasto dele, não.
3: O que desse veste de Silvia? Ô, Ares, deixa eu perguntar.
0: Peraí, coisa. Mas, ô, fofa, quer dizer que o nome de Kildare de guerra é
3: Silvia? É Silvia.
0: Gente!
3: Porque você sabe que existe uma história por trás.
0: Aquele
3: disso,
0: fetiche, né? Quando o Ares chega, aí o Kildare fala assim: aqui chegou a sua Silvia. Gente, o negócio tá ficando.
2: Ares.
3: Ares, juridicamente falando, o STJD, ele vai ter que resolver o problema da falta do gramado no jogador do Flamengo?
0: O que foi?
2: Você acha que foi falta do gramado, Guga?
3: É. Porque...
2: Eu não acho que foi falta do gramado, não. Eu acho que foi.
3: O Jajá nem encosta nele, rapaz. O Ortiz
2: o
3: cai...
2: que eu acho que o STJD vai ter que resolver, Guga, é o problema do árbitro. O senhor Davi Lacerda, com uma conduta muito vergonhosa. Você sabe que eu sou defensor da arbitragem, mas tem coisa que não dá pra defender.
3: Eu não vou nem falar do Davi pênalti Lacerda que ele não deu a favor do...
2: Peitou o Canóbio. O árbitro não pode fazer aquilo. Não tem função aquilo ali. Você tem que ter o respeito pela sua profissão. E ela passa por isso, o seu controle emocional dentro do campo passa por isso. Se você está ali para ser o mediador, igual a gente fala há muito tempo, o árbitro é mediador. Você não está tendo condição de ser mediador porque você peita um jogador, sendo que o Canóbio, ele ficou surpreso. Ele falou, o que é isso? Então assim, a partir dali, todas as reclamações do Fluminense, jogador que peitasse ele não podia fazer nada. Ele vai expulsar, sendo que ele fez isso com o jogador, isso. Tem que ser punido. Da Vila Certa tem que ser punido, do Espírito Santo.
3: Então, isso o jogo do futebol, Fluminense. É? Isso, não, é só. Isso, Fluminense e o juiz do

0: Flamengo
1: Olha,
0: e Flamengo
1: a
0: e Remo.
1: Gostou de nós falar de futebol?
2: Não, é porque eu tô um assunto aqui. O pessoal
0: a Sandra tá dizendo o seguinte: que ela está nos vendo.
2: Sandra Salomão sempre.
0: E que você está adorando ver você participando e dirigindo ao mesmo tempo.
2: Vixe!
0: Entendeu? Sandra.
1: Se tivesse uma pessoa do meu lado aqui conversando, né?
2: É, exato. Ele tá no Bluetooth, gente.
1: Não mudou nada.
2: Ó, o Kildre
1: chegou. Eu tô no Bluetooth,
2: aqui.
1: Não tô.
2: O Kildre mandou uma mensagem aqui, vamos ouvir.
3: Vocês para de zoeira aqui, eu não deixei de escutar essas bobeiras suas aí, não, tá? Vocês para de bobeira aí. Vocês sossegam seus faixas aí, seus cambada de adulto.
1: É, aqui agora ainda vou te entregar,
3: vocês, okay. Que tá aqui na escuta. Viu? Boa noite.
2: Viu? Boa noite.
1: Então, Isadora,
2: Isadora e Isabel.
1: Isadora, meu.
2: Ele tá escondendo o outro lado, né? Isadora e Isabel escondendo. Pois é.
0: Não, elas têm que saber o pai que ela tem, porque exato. Não pode.
1: Eu já vou falar. Isadora e Isabel. Eu vou falar quem é esse rapaz. É. Esse é o homem mais apaixonado pelas filhas que eu já vi na minha vida. Pois é um cara que eu já vi falar das duas com os olhos em lágrimas, de tanto amor e paixão por vocês duas. E hoje vocês estão tendo o privilégio de estar junto com ele. Então aproveitem esse tempo que vocês estão tendo com seu pai. Abraça esse velho muito aí, bastante. Abraça apertado, fala que ama. Não perca a oportunidade. Esse é o meu recado para Isadora e para Isabel. Abraça, fala que ama e fica perto dele. Gasta o tempo junto com ele, porque o tempo passa e...
0: O tempo
1: ele
0: passa.
1: Também já, né? Tá velho, tadinho, tá acabando.
0: É, você viu? Você viu o conselho.
1: Por isso a gente ajuda, depois a gente rega.
0: Você viu, vocês estão ouvindo o conselho dos padrastos, né? Que tava falando aí, né?
1: Cala a boca, Guga, não tem nada de conselho de padrasto.
0: Vocês estão vendo aí, né?
2: Ó, vamos falar.
0: Olha, a Sandra diz assim: a Sandra falou o que mais disso aqui? Ela disse que ela não falou nada disso, mas escreveu. Você não falou, mas você escreveu. Ares dirigindo e participando.
2: Ô, gente, agora eu tô trazendo falando coisa séria. Hoje, 7 de setembro, tá? No Brasil. Muita gente questionando...
1: Quer dizer que falando não é sério não, viu, Guga, que ela falou aí?
2: É. Não. É, e não é.
1: Aí, é ou não?
2: Sério isso aqui, ó. O futuro presidente pro Brasil, a gente tem que trazer uma pessoa séria, tá? Então, não, a gente não fala de política, mas eu tinha que trazer isso aqui, porque 7 de setembro, ele tá dizendo, tá com o povo... Vamos lá, tô falando dele, ó.
4: O deputado Cipreze, no dia 7 de setembro, tá prestigiando o povo no dia da independência do Brasil. Rola pra mudar, 6969, rola é o voto da mudança. Prestigiando a população, caminhando no seu carro, no desfile cívico de 7 de setembro, porque rola é a diferença, rola é a mudança. Chega pra rola, o Brasil inteiro tá com rola, e rola faz coisas que você nem imagina. 7 de setembro, rola aqui com o povo, porque ele é um deputado de verdade, um deputado de vergonha, e é rola pra mudar sua vida, rola pra família, rola pra todo mundo.
0: Sim, que negócio de rola pra...
2: Mas é, porque o rola não é enrolado.
0: É.
2: Entendeu? Ele não é.
0: E aí, Ari, você tá com rola?
1: Não, ele quer falar rola, Guga. É rola, é rolar.
2: É rola de rolar.
1: Rolar. Ele é gordinho. Você tá enganado, você tá entendendo errado. Você tá com maldade na cabeça.
2: Tá,
1: não é isso que ele falou, é rola.
2: Ele tá pensando no que Marilene. E, não foi Sandra, né? Que foi. Não foi Elaine que foi pra.
1: R-O-L-A
2: Férias.
0: E Sandra, ontem ela estava tomando cerveja. R-O-L-A.
2: Ah, tá. Foi a cerveja.
0: Segundo Venancinho, né?
2: Tá bom. E a vontade de todos nós é essa daqui, ó.
5: Verde de esperança, amarelo de luz, azul de sonhos e branco de paz. Que nunca falte tudo isso no nosso Brasil. Feliz 7 de setembro. Verde de esperança, amarelo de luz, azul de sonhos e branco de paz.
2: E agora? E aí, seu Aires?
1: Eu não entendi, foi nada.
2: Eu tô dizendo que a vontade de todos nós é essa, né? Mas isso aí, tem sonhos que não se tornam realidades, né? Tem coisas que a gente tem esperança, mas não acontece, infelizmente. É o que a gente tá vivendo, né? Aí eu trouxe, aqui tem um ouvinte, né? Deixa eu ver se ele tá aqui... Onde foi, Guga, que eu coloquei?
0: Não sei.
2: O.
1: Lá ele.
2: Ah, tá aqui. É o Pedro. O Pedro Valente.
1: Onde, Guga?
2: o Pedro Valente, ele traz uma reflexão nesse dia 7 de setembro, né? Vamos lá. Achei assim.
6: Minha gente, hoje é 7 de setembro e muita gente comemora. E eu queria trazer uma reflexão. Será que a gente tem mesmo o que comemorar? Vamos pensar aqui, vamos rebobinar a fita. Em determinado momento da nossa história, brasileiros resolveram lutar, derramar sangue, o seu sangue, o sangue do outro, para poder se libertar de uma outra nação, Portugal. Ah, porque os portugueses nos subjugam? As nossas riquezas vão parar do outro lado do oceano. E a gente, não. Vamos lutar pela nossa identidade, pela nossa autonomia. Vamos lutar pelas nossas riquezas, são nossas. E aí eu penso, será que esses brasileiros que lutaram tanto por nós, pela nossa independência, pela nossa soberania, será que eles imaginavam que a gente ia chegar nesse ponto que a gente está hoje? Que eles iriam morrer para a gente chegar nesse ponto que a gente está hoje? Ah, mas a gente não manda mais riqueza. Os nossos impostos iam para Portugal. Para onde nossos impostos vão hoje? Não vai mais para um português, mas vai para amiga do filho de um presidente. O dinheiro que você paga da sua aposentadoria está indo para amiga do filho de um presidente. Olha onde a gente chegou. É porque a gente já está se acostumando, as coisas estão ficando triviais. Mas olhe aonde a gente chegou no Supremo Tribunal Federal. Pessoal, já está provado, comprovado, recomprovado. Tudo que Alexandre de Moraes fez, está tudo certo, está tudo bem. O Davi Alcolumbre diz que, na verdade, imagina o presidente do Senado Federal. Que independência é essa que a gente tem? Que soberania é essa que a gente tem? O cara disse, eu não vou abrir. Não vou abrir processo de impeachment e acabou. O cara chega na mídia e fala isso. É pra isso que as pessoas morreram no 7 de setembro? É pra isso que as pessoas morreram no 2 de julho? É pra isso que tanta gente deu a sua vida enquanto um povo no passado não aceitou, né, ser pilhado, não aceitou viver apertado para mandar recursos para uma outra nação? Hoje, 2026, a gente aceita. Fico pensando o que imaginaria esse povo que lutou tanto, que disse não, que disse basta, olhar para a gente hoje. Eu sinto vergonha. Eu não vou mentir, não. Eu faço essa análise e paro e penso, rapaz, que vergonha. Essas pessoas, depois de tudo, a gente está entregue a essa gente e acha normal. Então, minha gente, eu não serei aquele que vai chegar aqui e dizer feliz dia da independência brasileira.
2: Pois é, gente.
0: Olha. Deixa a gente fazer o comentário. Ela vem trajar com a vinheta. É impressionante isso. A Sandra disse que nem de cerveja ela gosta. Olha, quem falou foi Venancinho. Venancinho que falou.
2: Olha aí, o Kiko, ele mandou a foto dele na van também. Tá igual a você, ó. Na van, é van, aqui é um carro. Ele com as filhas, ó.
0: Olha o carro.
7: Ô, Arthur, obrigado pela sua mensagem aí, tá? Muito obrigado mesmo. E o Guga é um mero destruidor de mensagem bonita, vou te falar, viu, cara?
0: Defendeu o outro, hein?
2: Guga é um destruidor de mensagem bonita, outro. Viu?
0: Ele não tá aí do seu lado.
1: Vocês ficar tentando. Não adianta, não é ele estar do seu lado. Não adianta vocês ficarem arrumando casal.
0: Eu não vou consertar, não. É da dona você...
1: Silvia. Só eu e dona Silvia. Acabou, não tem outro casal. Vocês já arrumaram João Paulo pra mim, Guga. Já arrumaram agora Kildare. Não adianta arrumar casal pra mim.
2: Você viu hoje a foto?
1: Até porque toda vez que vocês arrumam casal pra mim, eu só levo chifre, então tô fora.
2: Você tá vendo? Você mesmo se entrega. Não sou eu, não. Depois fica falando. Você se entrega. Foi aí. Mas, gente.
8: O ministro André Mendonça liberou.
1: Você que você falou de foto? Você falou um negócio de foto aí.
2: Eu ia falar o seguinte.
0: Não, porque Gabriel, mais uma vez, botou a foto com um shortinho rosa, escrito Guguete.
2: Guguete lá no grupo. Você não viu hoje, não, né? A foto de hoje, não viu. Você não viu, você não prestou atenção. Agora, a gente tem que trazer um alerta aqui. tá? O que está acontecendo? Eu sempre trago o telefone da doutora Eloá Celedon. Tenho esse telefone em mãos. É, aconteceu, né, com uma brasileira, ela foi presa em Milford e foi deportada para a Libéria. Então, eu quero que vocês prestem atenção.
0: Para onde?
2: Libéria.
0: Ah, pensei que fosse para Libélula.
2: Olha só, vamos ver a história dela.
1: Que lascar, peão!
2: Vamos ouvir a história dessa brasileira de Milford. Vamos ouvir. Aí depois eu trago um...
9: Eu tava indo trabalhar com meu primo. Meu primo parou em um posto de gasolina pra abastecer o carro em Milford. Do lado da conveniência, tinha um carro do agente do ICE. Quando meu primo terminou de abastecer, eles seguiram o carro do meu primo. Eles ligaram a sirene e deu a ordem de parada. Eu entreguei meu passaporte, meu social, minha permissão de trabalho. E chegou mais 3 carros de agente do ICE.
10: Apesar de ter entrado ilegalmente no país pela fronteira do México, a Paola diz que tinha uma permissão de trabalho, porque o estado de Massachusetts é mais flexível com os imigrantes. Só que na blitz do ICE,
11: off the street,
10: o que pegou foi que o endereço que estava na carteira de motorista não batia com o do registro dela na imigração.
9: E ele foi falou que eu era risco de fuga por não ter um endereço fixo.
12: Esse foi o pretexto para te prender?
9: Sim.
10: No período de 1 ano e 3 meses presa, Paola entrou com pedido de asilo, alegando que sofria violência no Brasil. Passou por cadeias em Massachusetts, Connecticut, Vermont, 2 no Texas e finalmente Louisiana. Conviveu tanto com presas latinas que pegou sotaque espanhol, até que há 2 semanas foi levada de ônibus para um avião com destino desconhecido e um policial junto.
9: Falei com ele que se você não me falar para onde você está me mandando, eu não irei descer do ônibus. Ele, se você não descer, a gente vai ter que fazer uso de força.
12: Você estava algemada?
9: Algemada pela cintura, as mãos aqui e nos pés. 16 horas.
12: E quando é que você entendeu que você estava chegando na Libéria?
9: Eu fui a primeira a descer do avião e tinha a imigração daqui dando bem-vindo, que vocês estão na Libéria, que vocês estão em África. Só aí que todos foram descobrir onde estava.
10: E assim, a Paola se tornou uma das quase 25 mil pessoas que o governo Trump está deportando, não para os seus países de origem, mas para outros lugares, outras nações, que recebem milhões de dólares dos norte-americanos para receber esse pessoal. Não existe uma regra geral, mas normalmente essas pessoas que são enviadas para outros países estavam pedindo asilo nos Estados Unidos, dizendo que não se sentem seguras nos seus países de origem por questões de violência ou de perseguição política. Então a justiça não deixa que elas sejam mandadas para sua terra natal.
9: Eu tava indo trabalhar com...
2: Então, gente, eu trouxe essa história só para fazer uma análise. É, quando eu digo assim, a necessidade de você ter um advogado e sentar com o advogado e analisar o seu caso, caso a caso. No caso dela aqui, você está vendo o relato dela, que várias pessoas que estavam declarando um asilo por não poder voltar ao Brasil por algum motivo ou outro, o que, é que eles estão fazendo? Tá bom, você não pode voltar para o seu país de origem, então você vai para outro país, mas aqui não fica. Você tá entendendo? O que eles estão fazendo é exatamente
0: mandou
2: isso.
0: Mandou lá pra Libéria?
2: Mandou pra Libéria. Pois é, pra Libéria. Um país onde ela não conhece ninguém, onde...
1: Lamentável. Lamentável.
2: Lamentável, mas isso tá acontecendo.
1: O que esse governo tá fazendo com as pessoas é lamentável.
2: Muito triste.
1: Eu espero que... Eu vou te dizer, essas pessoas que estão fazendo essa maldade, elas vão pagar isso. Não sei se pela justiça do homem, mas pela justiça de Deus.
2: Exatamente.
1: Porque são pessoas que se dizem cristãos. Ah, exato. São os defensores do cristão, família conservadora. Não, não são.
2: Não são.
1: Quem é servo de Deus, seja católico, seja o que for, servo de Deus, eles não fazem isso. Então, sim, vai pagar. Eu não acredito que seja pela justiça do homem, porque a gente está vendo que as coisas não estão legais. Mas vão pagar pela justiça de Deus, por tudo isso que estão fazendo com as pessoas. Você vê a menina trabalhando.
2: Exato.
1: E
2: não estava fazendo nada.
1: Algemada com os braços, pernas e na cintura. E é mandado para um país que não tem nada. Então, assim, é muita maldade, é ameaçado, é destratado. Eu já falei muitas vezes, como eu vi a situação do Caio aconteceu aqui. E você fazer isso por ódio às pessoas, quer pegar os bandidos? Tem muito que entrou aí, a gente sabe. Corre, tem a ficha de todo mundo. Vai atrás dos bandidos, pega, prende. Mas está pegando pessoas que não são bandidos e estão fazendo essa maldade.
2: Não, e o que eles estão buscando, você vê
1: não
2: que...
1: Não tem essa necessidade. Pode falar.
2: O que eles estão buscando exatamente é uma falha pequena. No caso dela, ela estava com todos os documentos, inclusive com o work permit e tudo, dentro da validade, né? E o que aconteceu é que eles disseram que o work permit dela não coincidia com o endereço do mesmo da carteira de motorista. A carteira de motorista dela tinha um endereço e a situação dela de imigração tinha outro.
0: Eu tô lascado, então, porque minha carteira de motorista é Massachusetts.
2: Por isso que todas as pessoas que mudaram de endereço...
0: E meus passaportes, tudo é com endereço daqui.
2: Não, Guga,
0: meu passaporte americano, tudo é com endereço.
2: Não, mas nosso passaporte tem que o endereço que nós somos residentes de Massachusetts. Você pode fazer o passaporte em qualquer lugar dos Estados Unidos, onde você estiver, em qualquer correio. Não existe a burocracia que existe do Brasil.
0: Ores, um agente do ICE, ele disse o seguinte... A um amigo meu, o cara estava conversando com ele, ele disse, não, a gente não está aqui para levar o trabalhador, não, de jeito nenhum. Aí disse, não, mas como é, repare. Aí esse amigo disse assim, mas sim, tudo bem, vocês dizem que levando. Não é, mas vocês estão levando, pô, o pessoal trabalhando, o pessoal que paga imposto, o pessoal que faz tudo e tal. Ele disse, não, a questão é a seguinte, a gente vai buscar o Ares, por exemplo. Chego lá e encontro o Guga, o Ares não está... Nós não damos viagem perdida, nós levamos o Guga.
2: Olha, mais
0: entendeu?
2: Um caso aqui, deixa eu trazer sobre 654. 654, esse caso aqui já é diferente. Um que já teve grincar aqui, presta atenção. Filhos...
11: Hugo Souza está em liberdade depois de 6 semanas detido nos Estados Unidos.
13: Estou cansado, cheio de fome e...
2: Hugo Souza, português.
13: Yeah. Até que enfim, já acabou tudo.
11: Hugo nasceu na Terceira, nos Açores. Foi de criança para os Estados Unidos da América com os pais. Por lá viveu durante 35 anos, com o visto de residência permanente, o Green Card. Na pandemia, foi para os Açores durante mais de um ano. O visto expirou. Hugo quis regressar aos Estados Unidos para ver o filho de 12 anos, mas voou pelo Canadá, Vancouver e depois Seattle. Mal aterrou nos Estados Unidos, foi detido.
13: They didn't let me contact anybody for 4 days. Every 4 days you can take a shower. They take you to a place to take a shower. A comida é péssima. Tipo, ainda tenho um cão, mas ainda dava aquela comida ao meu cão. Tipo, era nada. A dormida era tipo um colchão de yoga. Tipo, a cena de yoga. Não sei o que, uma almofada, nada. Tipo. Luz sempre ligadas lá dentro.
11: Sem respostas, durante uma semana, decidiu fazer greve de fome.
13: Ele disse, olha, eu vou chamar a atenção a alguém. Então eu tive quase 4 dias sem comer.
11: Foi Joyce que tratou de tudo. Contactou embaixadas, advogados. Conta que só depois de enviar o caso à comunicação social é que sentiu que a ajuda estava a chegar, incluindo do consulado português.
14: After the story came out, they're the ones that contacted the main consulate in San Francisco, and they called me directly and then stayed on top of it and told me that they were working on it.
13: I want to thank everybody, you guys, and everybody that was involved, you know, with the situation. I feel like when Joyce called, it made a huge difference. It's not just me. It's literally hundreds and hundreds of people from all kinds of countries getting treated this way.
11: Todos os dias são detidos em média 2.000 estrangeiros pelo Serviço de Imigração dos Estados Unidos. Hugo Souza tem pais, irmãos e um filho norte-americano. Agora está em Portugal e para ficar.
2: Imagine, filhos de, os pais dele são cidadãos americanos, o filho dele é cidadão americano, né? Ele teve o green card, só que na época da pandemia ele ficou, né? Porque na pandemia ninguém podia nem viajar. Né, ficou preso lá em Açores. Então passou o tempo. Porque quem tem green card, as pessoas que não sabem, quem tem green card não pode ficar fora do país durante muito tempo. Inclusive, a gente conta a história aqui de Tiago, meu filho, 6 meses, né? Quando ia completar 6 meses que ele estava no Brasil.
0: Ele ficou 6 meses buscar, e um dia ele perdeu o green
2: card. Ele perdeu o green card. Então o Guga foi buscar, na época da cidadania, que ele foi fazer a cidadania, ele teve que explicar. Então são coisas mínimas que as pessoas têm que entender a respeito da imigração, e isso você precisa, exatamente, se você quer fazer uma consulta do seu caso, procurar um advogado de imigração, de confiança, não é aquele advogado que só quer o dinheiro e tal. Você tem que procurar uma pessoa também idônea, né? E buscar realmente saber qual é a sua situação, o que é que você pode fazer. Porque nós vamos viver aqui dois
1: não,
2: anos, né?
1: Não parece que ele cometeu um erro, não?
2: Cometeu um erro de ter ficado fora.
1: Na verdade, não é cometer o erro de ter ficado fora, porque, segundo o áudio, ele estava na pandemia, não podia vir.
2: Ele não podia
1: vir. Só que ele voltou para o Canadá para entrar para os Estados Unidos. Ele
2: Exatamente.
1: Não poderia ter feito isso. Ele teria que ter buscado os meios legais de fazer com que a imigração soubesse que ele esteve fora por causa da pandemia. Então, ele tentou fazer uma coisa meio por fora e acabou dando errado para ele. Então, assim, Exatamente. Eu acho que ele também cometeu erros. A gente tem questionado é você pegar as pessoas que não têm cometido erro nenhum e tratar igual cachorro, igual foi essa menina aí. Mas no caso dele, tá, foi pesado, mas poderia resolver. Só que ele cometeu um erro, né?
0: É, pois é.
2: Exatamente.
0: Gente, olha, até amanhã, não se Deus quiser, tempo, não dá mais Ares. Tempo.
2: Amanhã a gente continua.
0: Amanhã, Libélula, se você tá...
2: Amanhã a gente tem o doutor...
0: É doutor Fabiano Crespo aqui ainda. Com a gente.
1: 58 ainda, agora que deu 59, não?
2: 659, é. Pois é, gente. Mas, olha, mandar um beijo aqui pra Sandy também, que tá aí.
0: Os aniversariantes do dia de hoje aí. Tá,
2: é,
0: galera.
2: Dos aniversariantes. Hoje André, né? André e Zenzê tá aniversariando também. Foi ontem que o André.
0: André, Carlos Alberto, uma porrada de.
2: Pois é, obrigado a todos vocês que estão aqui pelo Facebook,
0: Sandra,
2: também.
0: Hernandes,
2: a Sandy. Obrigado, viu, gente? Obrigado pela audiência. E amanhã a gente tá aqui de novo.
0: César Aires... Pinheiro também.
2: Hoje muita gente não trabalhou, né? Na Insuperável. O povo tá aí de folga, hein?
1: Só vocês.
2: O Ronald Faia também fez 3 horas de manhã. Ronald pegou de 7
1: O Ronald de manhã. O Ronald de manhã e vocês. Verdade.
2: De
1: 5
2: da manhã até as 8. 5, 6, 7, 8. 3 horas de.
0: É isso mesmo.
1: Mas o Ronald tinha que trabalhar, né? O Ronald ficou 2 semanas fora aí quando o filho dele foi formou lá. Tava na hora de voltar a trabalhar, sem vergonha.
2: Pois é. Um beijo,
0: gente,
2: Ares.
0: Até
2: obrigada,
0: amanhã. Amanhã. Valeu,
2: beijão.
0: Gente.
2: Tchau, tchau.
1: Abraço.
2: Bom feriado. Resto feriado.
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Louvado seja nosso Senhor Jesus Cristo. Para sempre seja louvado, queridos filhos e filhas. Como é que foi seu final de semana? Como é que está sendo o seu feriado hoje, dia 7 de setembro, dia da independência do Brasil? Espero que você tenha tido ontem um domingo abençoado, certamente com a missa. Semana com a missa é semana com a graça de Deus. Filhos queridos, repito, nós estamos hoje no feriado Independência do Brasil. Estamos no quarto dia da novena da exaltação da Santa Cruz. Na cruz bendita, eu coloco as minhas intenções. As minhas já estão lá. E as suas? E você, fez há pouco a quaresma de São Miguel? Lembrando que depois do programa, se você não fez, poderá fazê-lo no YouTube Padre Manzotti, uma continuidade. Saúdo a todos a partir da Rádio Evangelizar, de onde tudo começa. As rádios irmãs cujos nomes cito neste momento. Saúdo a você pela TV Evangelizar. Sinal digital em todo o país, em várias cidades, canal aberto. Pelo YouTube, Padre Manzotti Oficial. Isso mesmo, Padre Manzotti Oficial, Quaresma de São Miguel está lá. Aplicativo da Associação Evangelizar é preciso e todas as plataformas digitais. Seja bem-vindo, eu quero ser um templo vivo. Vem Espírito Santo sobre nós. A minha casa é também tua casa. Em nome do Pai, do Filho e do Espírito Santo. Amém. Aconteceu, num dia de sábado, que Jesus entrou na sinagoga e começou a ensinar. Aí, havia um homem cuja mão direita era seca. Os mestres da lei e os fariseus o observavam. Ao ver que Jesus ia curá-lo em dia de sábado e assim encontrarem motivo para acusá-lo. Jesus, porém, conhecendo seus pensamentos, disse ao homem de mão seca: levanta-te, fica aqui no meio. Ele se levantou e ficou de pé. Disse-lhe Jesus: eu vos pergunto, o que é permitido fazer no sábado? O bem ou o mal? Salvar uma vida ou deixá-la que se perca? Então Jesus olhou para todos os que estavam ao seu redor e disse ao homem: estende a tua mão. O homem ficou, assim o fez, e sua mão ficou curada. Eles ficaram com muita raiva e começaram a discutir entre si sobre o que poderiam fazer contra Jesus. Dentro da sinagoga havia um homem de mão ressequida. Era sábado. Não se podia fazer muitas coisas. Mas Jesus questiona: fazer o bem ou fazer o mal? Curar ou não? A cada instante. E Jesus disse: vem para o meio, sai das laterais, sai da periferia, vem para o meio. Não há motivo para que você viva de forma estigmatizada, de forma preconceituosa.

Qual é a cura que você quer pedir ao Senhor? Qual é agora a cura que você quer pedir ao Divino Mestre hoje? Você que me acompanha sempre, mas hoje você está acompanhando porque é feriado, está em casa, ligou o rádio, estava passando pelos canais de televisão e de repente se deu conta com este programa. Então hoje é um dia especial para você, para mim, para todos nós. Senhor, com humildade, mas com profunda confiança, nas minhas lutas pessoais, e todos nós as temos, eu vou repetir, existem lutas que os outros sabem que estamos travando, pessoas que às vezes estão doentes e as doenças são expostas, mas às vezes há doenças interiores, sentimentos ruins, pensamentos ruins, lutas que se você falar, os outros vão falar, isso aí é frescura. Infelizmente, a falta de empatia. Então eu convido você a abrir seu coração e dizer, Senhor, hoje eu te peço essa graça. Senhor, hoje eu te peço essa bênção. Senhor, hoje eu te peço essa cura. Abra teu coração. Abra teu coração. E diga ao Senhor a cura que você quer pedir a Deus. Nós estamos em plena novena da Cruz Bendita. Eu dizia que 3 papeizinhos eu coloquei na Cruz Redentora. Uma, eu partilho com você sobre a terra prometida, o início das obras e tudo o que está segurando esse progresso, esse processo, essa evolução. 2 são particulares. Quais são as suas? Eu tomo posse da graça, Senhor. Não porque eu mereço, mas por teu amor. Escuta, Senhor, o meu clamor, atenda, Senhor, o meu pedido. Escute, Senhor, o meu clamor, atenda, Senhor, o meu pedido. E quero colocar aqueles que estão numa luta contra o câncer, aqueles que estão numa luta fazendo hemodiálise, aqueles que estão nos hospitais, nas enfermarias. Muitos estão vivendo feriado, mas outros estão limitados a uma cama. Muitos estão limitados a uma enfermidade que há tempo se manifesta. Quero rezar por aqueles que estão com depressão, rezar por aqueles que estão angustiados, rezar por aqueles que estão abatidos, rezar por aqueles que mais estão necessitados de graças e bênçãos, Senhor. Senhor Deus, escute o clamor do teu povo. Nós te colocamos, Senhor, a independência do Brasil. Daqui a pouco nós vamos rezar, fazer uma oração pelo Brasil, colocando Nossa Senhora como a grande intercessora ainda neste programa, logo depois do intervalo. E eu convido você a rezar comigo, porque podíamos dizer, gente, o Brasil está precisando do quê? De oração. Dessa intervenção de Deus na vida das pessoas, das nossas autoridades e de modo geral neste ano eleitoral. Deus de misericórdia e de bondade, olhai por aqueles que mais precisam. Mas aqueles que estão em casa, aqueles que estão no trabalho, aqueles que estão dirigindo, aqueles que estão neste momento necessitados, com uma graça urgente, uma graça necessária. Nós só começamos o programa, eu vou para o intervalo e eu volto. E eu digo, eu já volto rezando pelo Brasil, volte comigo. E lembrando que nós estamos no 4º dia da novena da exaltação da cruz de Jesus. Voltamos já.

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0: E hoje, 7 de setembro, feriado da independência do Brasil, eu clamo, Nossa Senhora Aparecida, padroeira do Brasil, rogai por nós, Nossa Senhora Aparecida, rogai pelo Brasil, por todos os cidadãos e nossas autoridades. A Conferência Nacional do Brasil divulgou uma mensagem hoje e direi alguns pontos centrais desta mensagem. Os bispos propõem renovar nosso compromisso com um Brasil livre, soberano, democrático, justo e fraterno. Felizes os que promovem a paz, porque são chamados filhos de Deus, continua a nota. Celebrar o dia da independência é renovar nosso compromisso com um Brasil livre e soberano, democrático, justo e fraterno. O Brasil precisa de paz, diálogo. As diferenças políticas são próprias da democracia, mas não podem nos transformar em inimigos. Neste 7 de setembro, continuam eles, queremos dizer sobretudo, não percamos a esperança no Brasil. Somos maiores que nossas divisões. Repito, não percamos a esperança no Brasil. Somos maiores que nossas divisões. E terminam dizendo, confiamos nossa pátria à proteção de Nossa Senhora Aparecida. Rezemos. Senhor Deus, Pai de todos nós, neste dia em que celebramos a independência do Brasil, colocamos a pátria em Tuas mãos. Olha para o nosso povo, Senhor. Conheces nossas esperanças, nossas dificuldades, nossas diferenças e também tudo aquilo que nos une. Dá-nos a graça de não transformarmos nossas diferenças em inimizade. Ensina-nos a dialogar, ouvir, respeitar e buscar aquilo que é melhor para todos nós. Livra o Brasil da violência, da mentira, da corrupção, da intolerância. Livra o Brasil da desinformação e de todo discurso que semeia o mal. Senhor, faz de nós promotores da paz. Concede sabedoria aos que exercem responsabilidades públicas. Que aqueles que governam, legislam e julgam tenham sempre diante dos olhos a dignidade de cada pessoa e o compromisso do bem comum. Que nossas instituições sejam fortalecidas pela justiça, pela verdade e pela responsabilidade. E hoje, de modo especial, colocamos nossa amada pátria, o nosso querido Brasil, aos pés de Nossa Senhora Aparecida, nossa padroeira. Nossa Senhora Aparecida, protegei o Brasil. Cobri com vosso manto cada família brasileira. Intercedei pelos que sofrem, pelos que trabalham, pelos que governam e por todos aqueles que desejam construir um país mais justo e fraterno. Mãe Aparecida, ensina-nos a amar nosso país, não apenas por palavras, mas por atitudes. Que o Brasil, Mãe, seja uma terra de paz, de justiça, de solidariedade e esperança. E que nós, como filhos desta pátria, saibamos fazer a nossa parte para que ela seja cada vez mais um lugar onde a vida e a dignidade humana seja respeitada. Senhor Jesus, Príncipe da Paz, rogai por nós. Mãe de Deus, Senhor Jesus, Príncipe da Paz, intercedei por nós. Abençoai o Brasil. Nossa Senhora Aparecida, rogai pelo Brasil. Amém. Amém. Eric, que a paz de Jesus esteja com você, Eric.
1: Sua bênção, padre.
0: Deus abençoe, filho. Deus
1: abençoe.
0: A paz de
1: Jesus e o doce amor de Maria esteja com você.
0: Amém. Muito obrigado. E você fala de onde, Eric?
1: Padre, eu falo aqui de Ubiratã, Paraná.
0: Ubiratã, meu abraço a todo o estado do Paraná. Sou paranaense com muito orgulho. E como é que você me acompanha ali em Ubiratã?
1: Aqui eu acompanho pela Rádio Arena FM, 103,1.
0: Meu abraço à Rádio Arena. Pois não, Eric, a palavra é sua, hoje é seu dia.
1: Amém, obrigado. Pai, então, o motivo da minha ligação, eu queria contar um breve testemunho.
0: Sim.
1: Que a gente acompanha você todos os dias, né?
0: Pois não.
1: E a gente não estava conseguindo engravidar na época, isso há 6 anos atrás. E a gente fez a novena de São José. A gente é muito devoto de São José.
0: Eu também.
1: E a gente conseguiu engravidar e teve a graça de ter um menino.
0: Maravilha.
1: Né, por intercessão de São José. O nome dele é Samuel Teixeira, enviado de Deus, né?
0: Isso, Samuel, enviado de Deus. Então diga comigo, a São José rogou?
1: A São José rogou.
0: São José providenciou.
1: Graças.
0: Isso, graça recebida, graça testemunhada. E ele está bem, filho?
1: Tá bem, graças a Deus. Hoje tem 6 anos, é uma bênção na nossa vida.
0: Amém.
1: Padre, o grande motivo também da minha ligação é, gostaria que o senhor fizesse uma oração comigo, né?
0: Sim.
1: Para nosso momento, a nossa família, tem um filho da minha prima, da minha esposa, o nome dela é Andressa. Hoje ele se encontra, o nome dele é Matias Fabris da Costa. Hoje ele se encontra internado na UTI lá no São Lucas, em Cascavel, tá com bronquiolite.
0: Tá.
1: Né? Mas a gente confiamos num Deus, no poder, e somos confiantes nele que Deus vai restaurar a vida dele.
0: Tá certo.
1: A família tá bem desolada, né? Mas Jesus das Santas Chagas possa derramar uma gota do teu sangue sagrado sobre ele, que vai restaurar. E a família ainda vai testemunhar esta graça, pois ele será vivificado pelo Senhor, né?
0: Amém. Então vamos rezar agora.
1: Amém.
0: Senhor Jesus.
1: Senhor Jesus.
0: Pelas tuas santas chagas.
1: Pelas tuas santas chagas.
0: Dolorosas e gloriosas.
1: Dolorosas e gloriosas.
0: Eu peço pelo Matias.
1: Eu peço pelo Matias.
0: Visite o Senhor.
1: Visite o Senhor.
0: Lá na UTI.
1: Lá na UTI.
0: E derrame uma gota do seu preciosíssimo sangue.
1: Derrame uma gota do seu preciosíssimo sangue.
0: Que ele seja curado.
1: Que ele seja curado.
0: O Matias será.
1: O Matias será.
0: Um milagre do teu amor.
1: Do teu amor.
0: Senhor Deus, nós te pedimos pelo Matias, mas pedimos também por tantas outras pessoas. Pessoas que às vezes no anonimato e não há quem reze, mas que estamos colocando neste momento também. Eric, diga amém.
1: Amém.
0: Assim seja, Senhor. Eric, meu grande abraço. Eric Júnior, de Ubiratã, Paraná, Rádio Arena FM, Dom Evandro Luiz Brown, da Diocese de Campo Mourão. Eu vou para o intervalo e volto com a leitura orante. Volte comigo.

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0: Nós estamos em plena quaresma de São Miguel Arcanjo. E hoje, às 9:30, nós rezamos. Você está cansado de lutar? Este é o tema central. Repito, você está cansado de lutar e não percebe mudança? Está faltando perseverança? Este é o mote de hoje. Então, se você fez às 9:30, ótimo. Se não fez, assim que terminar o programa Experiência de Deus, vá para o YouTube Padre Manzotti e você peça a Deus a grande virtude da perseverança. E, na verdade, o combate espiritual é contra o cansaço. Isso mesmo, cansaço de lutar. Você está cansado? Não! Não vai deixar o cansaço te prostrar. Não vai deixar o cansaço fazer recuar. É a perseverança que o Arcanjo Miguel vai trazer de Deus para nós. Quaresma de São Miguel, YouTube Padre Manzotti. Hoje, lutando contra o cansaço e pedindo a virtude da perseverança. Padre Manzotti Oficial. Vamos continuar, gente. Não quebre, leve em frente. Nós vamos para a leitura orante. E escute o que as pessoas têm dito sobre a leitura orante. Falando, tá te tocando a leitura orante? Eu vou ser sincero para você. Oh, meu Deus, como tem sido edificante. Você pode mandar um áudio. 41-3221-6060, escute.
1: Oi, Padre Reginaldo Manzotti.
0: Oi.
1: Queria falar sobre meu entendimento das leituras orantes de Jó e de Coríntios.
0: Opa, gostei.
1: E Jó, sendo, se aceitamos as coisas boas que Deus nos dá, por que não aceitar também as tristezas, não é?
0: Isso.
1: E ter fé, que algum motivo tem e que vai passar. Na leitura de Coríntios, um trecho que eu vou citar, é sobre a tristeza.
0: Fala.
1: A tristeza que Deus nos dá para nos trazer arrependimento.
0: Isso.
1: Eu tive oportunidade de trabalho, tive um casamento, só que não soube cuidar.
0: Olha,
1: hoje
0: aí
1: passo dificuldade com relação ao trabalho e busco uma nova oportunidade de um relacionamento.
0: Sim.
1: E me fez pensar muito no que eu fiz de errado, me arrependo e busco, espero, com a graça de Deus e a misericórdia de
0: Olha
1: Deus,
0: aí, forte,
1: uma nova
0: hein?
1: Oportunidade.
0: Amém.
1: Para que isso passe e para que eu refaça minha vida, me reconstrua e possa me erguer novamente.
0: Amém.
1: Muito obrigado, Padre. Venho acompanhando já há mais de um ano e estou que muito bom. Feliz por isso. Deus abençoe. Amém.
0: Louvado seja Deus, filho. Obrigado pela sua partilha sobre Jó. Lembrando, inabalável. Inclusive, se você gostou de Jó, indico que você leia o livro Inabalável em todas as livrarias do Brasil. Leia, adquira, leia. Com fé, a tempestade vai passar. Mas ele também fala sobre um aspecto que Paulo nos chamou a atenção. Que Deus permite certas tristezas para nos corrigir. E ele fez um exame de consciência, um mea culpa, minha grande culpa. Tá aí, filho de Deus, de algum lugar do Brasil. E agora, Bíblia aberta, cartilha de oração.
2: Vem me iluminar.
0: E hoje, 2 Coríntios, capítulo 11. Mas para quem acompanhou sábado, eu disse que retomaria alguns aspectos da leitura de sábado e continuaria. A temática de sábado que Deus colocou no meu coração e eu propus para você refletir: o quanto somos capazes de resistir tribulações por causa de Jesus Cristo, por causa do reino. Essa é a temática central. O quanto nós somos capazes de resistir. Está aí a palavra perseverança. Por Jesus, pelo reino. Então eu retomo. Versículo 27. Tenho tido trabalhos, canseiras. Paulo falando sobre a vida dele. Muitas vezes tenho ficado sem dormir. Tenho passado fome, sede, tem me faltado casa, tem me faltado comida e roupa. Além dessas outras coisas, ainda pesa diariamente sobre mim a preocupação que tenho com todas as igrejas. Quando alguém está fraco, eu também me sinto fraco. Quando alguém cai no pecado, eu também me sinto muito aflito. Versículo 30, continuando. Se existe motivo para eu me gabar, então eu vou me gabar das coisas que mostram a minha fraqueza. Mas por que, padre? Não entendi. Vou me gabar da minha fraqueza? Não é um pensamento derrotista de Paulo, pessimista? Não, não é. Você vai entender o porquê. Versículo 31. O Deus e Pai de nosso Senhor Jesus Cristo, o Deus que é bendito para sempre, sabe que não estou mentindo. Quando estive na cidade de Damasco, o governador nomeado pelo rei Aretas pôs guardas nos portões da cidade para me prenderem. Porém, os meus amigos fizeram com que eu descesse num grande cesto por uma abertura da muralha e assim escapei do governador. Paulo conta um fato da vida dele. Ele começa dizendo, e vamos retomar, o quanto ele suportou humilhações, dificuldades, privações por causa de Jesus.

e sou fraco. Porque nós poderíamos dizer, pensar que Paulo era um homem de superpoderes, ou como ele vai dizer em outro texto, um superapóstolo. E ele vai até condenar esta visão equivocada de superapóstolo. Ele fala da sua fraqueza, mas na sua fraqueza ele fala do seu amor, da sua dedicação por Cristo. Eu me cansei muito. Por Cristo, eu trabalhei muito e não recuei. Passei fome, sede, não tenho casa, me faltou roupa, mas eu continuei firme no Senhor. Sou fraco, mas o Senhor me faz forte. É na minha fraqueza que Deus mostra a sua fortaleza. E a pergunta continua ainda para todos nós: o quanto somos capazes de resistir, passar por provações, humilhações e privações por causa de Cristo? Ou, na primeira dificuldade, desistimos? Fique com esta pergunta, internalize esse questionamento. É mês da Bíblia. É mês de Jesus das Santas Chagas. Eu volto já.

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0: Eu digo, se você não fez as 9:30, São Miguel Arcanjo, faça depois. E nós estamos pedindo hoje, Senhor, eu estou cansado dessa batalha. Então nós vamos pedir o quê? Fortaleza, resiliência, esperança, perseverança. E eu vejo aqui, São Miguel Arcanjo, rogai por nós. O Vilmar, São Miguel, me liberte das tribulações e dificuldades financeiras. Também o Walter, São Miguel Arcanjo, defendei todas as pessoas das doenças raras. Interceda Jesus pelo nosso neto João Pedro Drummond. São Miguel Arcanjo, rogai pelo Brasil, a Maria José. E assim outras pessoas estão colocando. Se você perdeu, depois do programa, vá direto para o YouTube Padre Manzotti e entre nesta quaresma de São Miguel Arcanjo. Maria Aparecida, que a paz de Jesus esteja com você, Maria Aparecida.
1: Eu abençoo, Padre.
0: Deus abençoe, que nome lindo o seu. Você fala de

0: De onde?
1: Falo de Terra Nova, Pernambuco.
0: Minha saudação a Terra Nova, Pernambuco. E como você me acompanha, filha?
1: Aqui tem um aplicativo, a Rádio Salgueira e a TV, 1329.
0: Tá bom, pelo aplicativo Rádio Salgueiro e pela Parabólica 329, TV Evangelizar. Louvado, obrigado aos associados, porque graças à sua ajuda que nós conseguimos manter a televisão em Parabólica Digital, que também é um custo mensal. Muito obrigado de coração a todos que fazem sua colaboração. Fala, Maria Aparecida, a palavra é sua.
1: É, parece, não, tem 60 dias que eu perdi meu esposo, a gente vinha numa luta.
0: Meus sentimentos,
1: tá
0: profundo.
1: Muito difícil.
0: Como é que é o nome do seu marido que faleceu?
1: Leôncio Leôndas de Sá.
0: Peraí, Leôncio?
1: Leôndas.
0: Leôncio?
1: Leôndas.
0: Leôndas.
1: De Sá.
0: Eu vou, inclusive eu convidei todo mundo no feriado a rezar comigo hoje ao meio-dia. Eu vou rezar pelas almas do purgatório. Toda segunda eu faço e convido Curitiba, a região metropolitana, vem e todo mundo assista pela TV. E você vai escutar eu citar o nome de Leôncio Leôndas de Sá. Você falou que estava numa batalha, numa luta. O que, que aconteceu?
1: Ele estava com a esclerose múltipla lateral amiotrófica, 5 anos.
0: Sim.
1: E perdeu essa batalha para a doença, né?
0: Sim.
1: Felizmente, muito difícil, né? Uma doença muito.
0: É muito difícil mesmo, eu tenho visto alguns casos dessa doença, ela, e ela realmente vem e acaba com a pessoa, né, infelizmente.
1: Infelizmente, é uma doença cruel.
0: E cruel é a palavra que eu queria.
1: É. Ai, padre, eu tenho um filho de 30 anos e uma menina de 26, o de 30 anos não aceita a morte do pai.
0: Tá.
1: Tá muito difícil e... assim, pra mim mesmo, é uma situação difícil.
0: Você sabe que você está em pleno luto, é muito recente. E também digo isso pra você falar pro seu filho. Filha, Deus não queria a doença. Aconteceu. Nós somos humanos, como Paulo dizia, nós somos fracos. E a natureza vem e às vezes cobra alto. Mas existe uma fé que nos dá esperança. Você crê na ressurreição, filha?
1: Eu sim, pai.
0: Então, o Leôncio não é um fim. Ele está num bom lugar, está diante de Deus. E essa certeza da ressurreição deve nos confortar, te confortar. E quando você falar com teu filho, fale sobre a ressurreição. E fale deste Deus que com certeza esteve ao lado do Leôncio, seu marido, e está junto de vocês. O que, que teu filho fala?
1: Ele é assim, mãe, meu pai era uma pessoa tão boa e de repente assim, uma doença que a gente nem conhecia, né?
0: É.
1: Levar meu pai assim tão de repente. E aí ele, pra ele, era um grande amigo pra ele, que o pai dele era tudo pra ele.
0: Ele também... fala, por favor.
1: Aí ele ficou muito revoltado. Eu converso com ele tudo, mas ele não me escuta. E, assim, peço muita oração para ele.
0: Eu entendo.
1: A menina é mais conformada, mas ele não.
0: Filha, ele também está vivendo um luto. E a gente refletiu muito sobre o livro de Jó. E eu tenho insistido muito para as pessoas lerem Inabalável. Não é com o objetivo de venda de livro, não. É porque eu escrevi esse livro exatamente quando a gente não entende essas coisas. A gente não entende o porquê dessas coisas. E digo para você de todo o coração que eu queria que você dissesse para ele: Jesus era um homem que não havia defeito, que se fez humano em tudo menos no pecado. Jesus morreu na cruz. Então que ele olhe para Jesus, nós estamos na cruz bendita, e se conforte que o pai não merecia, mas eu volto a dizer, a natureza, ela às vezes vem com doenças até raras e cobra um preço muito grande. Por mais uma vez eu lhe digo, essa revolta do teu filho vai passar na medida em que você falar da ressurreição E quando ele falar, por que do meu pai sofrer assim? Pergunte para ele, por que Jesus morreu na cruz? Às vezes...
1: Mas ele, assim, é como se, sei lá, não, ao mesmo tempo, parece que não quer acreditar. Mas eu digo a ele, meu filho, vamos rezar. E
0: é o momento. Mas é um momento, tá? É um momento, vai passar. Vai passar. Mas tente ser uma mãe catequista na vida dele.
1: Uhum.
0: Eu, mais uma vez, expresso meus sentimentos a você. Obrigada. E que Deus te dê muita força. Muita força.
1: Eu quero ser uma mensageira da capelinha.
0: Ô, filha, que alegria você causa ao meu coração. Então, apesar de feriado, a nossa equipe, você vai ficar na linha... Nossa equipe vai puxar a sua ligação e nós vamos providenciar para que você se torne uma mensageira a partir de hoje, tá bom?
1: Tá.
0: Então fique na linha que nós vamos pegar todos os dados e eu não sei, provavelmente a equipe das capelinhas hoje está de folga, mas quarta-feira entrarão, porque amanhã é feriado em Curitiba, só para te explicar que amanhã é padroeira da Arquidiocese, padroeira de Curitiba, Nossa Senhora da Luz. Então, quarta-feira eles ligarão para você. Tá bom, Maria Aparecida?
1: Bom, bota o nome de Alexandre aí para rezar por ele.
0: Alexander.
1: Alexandre e Bruna.
0: Tá. Hoje eu vou rezar uma missa na intenção do teu marido. Fala
1: tá
0: para ele, fala para ele acompanhar ao meio-dia.
1: Pronto.
0: Tá bom. Deus abençoe Maria Aparecida, Terra Nova, Pernambuco. Acompanha pelo aplicativo, pela TV Parabólica 329. O Bispo de Salgueiro, Dom José Vicente Pinto de Alencar Silva. Filhos queridos, povo amado de Deus, eu quero lembrar que é mês das Santas Chagas. E olha, se programe, se possível, organize caravanas. Do dia 21 a dia 27, se Deus permitir, cada vez eu digo mais isso. Eu estarei segunda, terça, quarta, quinta, sexta, sábado, domingo. Eu estou falando todos os dias. E a programação está maravilhosa. Padre, eu quero saber a programação do dia que eu for. É só acessar evangelizarepreciso.com.br ou mesmo no Padre Reginaldo Manzotti. .com.br tem a programação do dia 21 a dia 27. Venha celebrar conosco a festa das Santas Chagas. Destaque para quinta, o tríduo, sexta, sábado, a procissão luminosa, contemplando as chagas dolorosas de Jesus com a encenação da Paixão de Cristo. E no domingo, as chagas gloriosas. Eu volto já. Volte comigo.

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0: Daqui a poucos minutos, a novena da exaltação da Santa Cruz. Então, pegue lá. Pegue o seu crucifixo. Na tua cruz eu coloco a minha cruz. Hoje, aniversário da rádio Asa Branca FM de Salgueiro, Pernambuco, Bom Pastor FM, Mucambo, Ceará, Colina do Vale FM, Borrazópolis, Paraná, Cultura de Mujimirim AM, Mujimirim, São Paulo, Cultura FM, Serra Talhada, Pernambuco, Laser FM, Catalão, Goiás, São Gonçalo FM, São Gonçalo do Rio Abaixo, Minas Gerais. 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É feriado, mas a equipe vai responder, eu lhe garanto. Nós começamos em Palermo, na Catedral de Palermo. Os restos de Santa Rosália lá estão. Também a Igreja Martorana, bizantina, lindo mosaico. Depois vamos a Cefalu, na Missa Dominical na Catedral Normanda, o Cristo Pantocrato. Vamos a Siracusa. E eu vou lá pagar uma promessa a Santa Luzia, porque lá foi o lugar do martírio de Santa Luzia e tem as relíquias e a igreja de Santa Luzia. Vamos a Taormina, uma cidade incrustada na montanha, uma linda joia do passado. Vamos a Tirreno, Messina, depois Pompeia. Visitaremos Nossa Senhora do Rosário de Pompeia. Veja que coisa maravilhosa, é cultural, é histórica e é linda aos olhos. Nós vamos à Costa Amalfitana, você nunca foi, eu também não. Vamos a Amalfi, na Catedral de Santo André, onde tem a cripta do apóstolo, isso mesmo. Lá tem a cripta do apóstolo na Catedral Santo André. Iremos à Ilha de Capri, visitaremos a Igreja de Santo Estevão. E também a Igreja de São Miguel Arcanjo, em Nápoles, tem o tesouro de São Januário, aquele santo cujo sangue liquidifica. Então chegamos em Assis, fazemos a visita ao Congresso de Pentecostes, participamos do Congresso de Pentecostes, vamos a São Francisco, Santa Clara, São Carlo Acutis. E depois vamos a Roma, visitamos as igrejas. Visitamos as igrejas papais e participamos do encontro que está previsto na Sala Paulo VI para todos que estão celebrando o jubileu com Papa Leão XIV. 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E agora, eu tinha até um testemunho, deixo para amanhã. Jesus das Santas Chagas, convidando todos a rezar pelos falecidos presencialmente no santuário, acompanhando pela TV. Eu tomo o Jornal do Evangelizador. Cadê o teu Jornal do Evangelizador? Reza comigo, Exaltação da Santa Cruz, juntos, quarto dia.
1: Vitória.
0: Quarto dia, Exaltação da Santa Cruz. Pelo sinal da Santa Cruz, livra-nos Deus, nosso Senhor, dos nossos inimigos. Senhor Jesus, por suas santas chagas fomos curados, por sua cruz fomos libertados. Jesus, que em seu próprio corpo levou nossos pecados ao madeiro, a fim de que morrêssemos para os pecados e vivêssemos para a justiça, por tuas chagas fomos curados. Ó Jesus, em cujos ombros foram abertas feridas por causa do peso da cruz, feridas causadas pelo madeiro e pelos nossos pecados, se a cruz pesar, seja nosso cirineu, Se a cruz pesar e eu cair, ajude-me a levantar. Que a tua cruz seja minha salvação. Ó Santa Cruz bendita, onde a humanidade foi redimida e o Filho do Homem teve suas mãos transpassadas e seu peito aberto, de onde jorrou água e sangue. Ó Santa Cruz, instrumento de morte e de castigo, mas que pelo sangue redentor tornou-se sinal de nossa salvação. Jesus, na tua cruz, eu coloco a minha cruz. Coloque a sua cruz. Na tua cruz, eu coloco a minha cruz. Coloque a sua intenção. Salve, ó cruz, doce esperança, concede aos réus remissão, dai-nos o fruto da graça que floresceu na paixão. Louvor a vós, ó Trindade, fonte de todo perdão, aos que na cruz foram salvos, dai a celeste mansão. Jesus, dai-nos a graça de viver os frutos da tua redenção. E hoje, 7 de setembro, independência do Brasil, ó Deus, por intercessão de Nossa Senhora, padroeira do Brasil, Nossa Senhora Aparecida, por intercessão de São Pio de Pietrelcina, pelos méritos da Santa Enxagas, abençoai o Brasil, nossos governantes e todo o povo de Deus. Abençoai a água, os remédios, as fotos de família. Em nome do Pai, do Filho e do Espírito Santo. Amém. E eu me despeço com o clipe Manda Teus Anjos. Lembrando, vá agora no YouTube e faça a Quaresma de São Miguel. Dai-me forças na batalha, Senhor. Evangelizar é preciso.

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